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1: Hora certa.
2: 21:33.
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0: 21h59.
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0: 22:27.
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1: 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Hora certa.
2: 22:32.
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0: 23 horas e 2 minutos.
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0: Zero hora e um minuto.
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1: 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Hora certa.
2: 0:34.
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0: 0:59.
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4: Hora certa.
5: 1:59.

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5: Só tem homem feio aí?

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1: 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Hora certa.
2: 2 horas e 32 minutos.

0: 2:33.
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1: 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Hora certa.
2: 2 horas e 42 minutos.

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1: Hora certa.
2: 3 horas e 34 minutos.

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3: Aqui vai a homenagem de John Canhoto e Maurinho a todos os motoristas de ônibus do Brasil.

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2: 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Hora certa.
3: 3 horas e 57 minutos.

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0: rapaz.
1: Aí eu pego.
0: Não
2: pego. 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
1: 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Hora certa.
2: 4 horas e 30 minutos.
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3: 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Hora certa. 4 horas e 38 minutos.

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0: horas e um minuto.
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3: 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Hora certa.
4: 5 horas e 9 minutos.
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2: Hora certa.
3: 5:18.
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0: certa. 5:29.
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0: Hora certa. 5:30.

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0: cidadão, você sabe o que quer dizer uai?
1: Uai, uai é uai mesmo, uai.
0: Não é nada disso, não. Uai quer dizer união, amizade e igualdade.
1: Aí, sabidão, raca fora, só.

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5 horas e 52 minutos.

0: horas.
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8: Hora certa!
9: 6 horas e 19 minutos.

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1: 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Hora certa. 6:30.
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0: 10:34.
1: Lágrimas da Terra, música de Roberto Steganelli, poema de Martins Neto. A terra chora quando a árvore é derrubada, quando o rio é poluído, quando a fonte é esgotada. A terra derrama o pranto quando não vinga a semente, o solo fica mais triste quando a chuva está ausente. A terra chora quando morre um passarinho, cai um filhote do ninho, vai definhando no chão. A folha verde se desprende do arvoredo, a terra morre de medo com tanta devastação. As lágrimas da terra são feitas de esperança, a terra quer paz e bonança para quem cuidar do seu leito. Ela é ferida pelo asfalto, pelas queimadas do mato, pela falta de respeito. A terra chora quando o solo é massacrado, o esgoto contaminado correndo em suas entranhas, o lixo na poeira se espalhando, a sujeira cada vez mais aumentando, causando doenças estranhas. A terra chora na triste realidade, assistindo à crueldade da enchente e erosão. A planta verde vai murchando, a seca se alastrando, partindo seu coração. O veneno vai matando a terra dura e macia, para combater os insetos da lavoura que se cria. Descendo pelos riachos, cortando os mananciais, destruindo os nossos peixes, as aves e os animais. As lágrimas da terra molhando a face do chão, a nossa mãe natureza merece mais proteção. A terra é cuspida e pisoteada, explorada e arrasada pela maldita ambição. O ser humano é cruel, destrói a vegetação, matando seu semelhante com foguete e canhão, manchando a própria terra com sangue de inocente, aonde são sepultados os corpos de muita gente. Guarde o seu pranto, minha terra, não vale a pena chorar. A sua grandeza extrema não pode se acabar, porque Deus está presente, zelando por nossa vida. A terra é um santuário, jamais será destruída.

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0: meu irmão.
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3: 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Hora certa.
4: 7 horas e 31 minutos.

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0: morrer.
1: Quem gostou dá um gritão aí.
2: Dá um gritão aí, São Paulo.
0: No 12, Fê.
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0: Adeu um grito do Agro Play, aê!
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0: forte, né?
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essa é pra todas perigosas e lindas do Brasil!

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2: 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Hora certa. 8:30.
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4: Muito bom dia, ouvintes da Rádio RFM 107.9. Estamos começando aqui as nossas manhãs da R. Sempre com notícia e informação de qualidade para você, todas as manhãs aqui na programação 107.9 da sua Rádio RFM. Uma parceria sempre com a agência do rádio e também a agência Rádio Web. Vamos trazendo todas as manhãs o melhor conteúdo informativo da internet.
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5: Terça-feira, 14 de julho de 2026, este é o Giro de Notícias. Eu sou Breno Zonta e você acompanha os destaques do momento. O senador Randolfo Rodrigues, do PT do Amapá, líder do governo no Congresso, disse que o governo e a oposição chegaram a um bom acordo para aprovar a medida provisória do piso do frete. A MP caduca na próxima quinta e é condição para as organizações de caminhoneiros evitarem uma paralisação nacional no país. A 2ª Câmara de Direito Criminal do Tribunal de Justiça do Estado de São Paulo absolveu o empresário Thiago Brenan no processo em que ele havia sido condenado em primeira instância por forçar atos sexuais e ameaçar a vítima. No processo de dezembro de 2022, ele foi acusado de conduzir uma mulher para um hotel enquanto ela estava fora de si e forçar atos sexuais durante a madrugada e o dia seguinte. O bloqueio naval anunciado por Donald Trump para impedir o tráfego de embarcações ligadas ao Irã começa nesta terça, a partir das 5 da tarde pelo horário de Brasília, segundo a Marinha dos Estados Unidos. Na segunda-feira, o presidente estadunidense disse que seu governo vai cobrar 20% de pedágio sobre as cargas que passam pelo Estreito de Hormuz. O preço do petróleo subiu mais de 2% com a piora do conflito no Oriente Médio e relatos de ataques no Estreito de Hormuz. O Brent, referência global, avançou 2,2% e chegou a US$ 85,15 o barril no início do pregão em Londres. O movimento ocorreu depois de uma terceira noite seguida de ataques dos Estados Unidos ao Irã, segundo o jornal britânico The Guardian. As inscrições para o Fundo de Financiamento Estudantil, o FIES, do segundo semestre, que ajuda a pagar cursos privados de ensino superior, começam nesta terça. O site é acessounico.mec.gov.br/FIES. E conheceremos hoje a primeira seleção finalista da Copa do Mundo de 2026. A partir das 4 da tarde, pelo horário de Brasília, a bola rola para um grande jogo. França e Espanha medem forças por uma das vagas na decisão. A outra semifinal é na próxima quarta-feira entre Inglaterra e Argentina. O Giro de Notícias é uma produção da agência Rádio Web. Texto e apresentação, Breno Zonta. Edição, Mário Melo.
0: O terceiro leilão unificado realizado pela Justiça do Trabalho da 8ª Região, que envolveu as varas das cidades de Belém e Ananindeua, no estado do Pará, arrecadou mais de 6 milhões de reais. A programação foi realizada exclusivamente de forma online, com transmissão ao vivo, e contou com lances iniciais que iam de R$ 210 a quase R$ 3.300.000 reais. Dentre os lotes arrematados, o maior estava no valor de 6 milhões de reais, adquirido no município de Santarém, localizado na região oeste do Pará. Os processos foram divididos por vara de trabalho e cerca de 100 lotes foram disponibilizados durante o pregão. A realização desses leilões permite que trabalhadores recebam valores reconhecidos pela justiça, mas que estavam pendentes. A juíza titular da primeira vara do trabalho de Belém e diretora da central de execução de Belém e Ananindeua, Amanci Janancini, destaca que o saldo das vendas foi positivo e diversos processos serão pagos por meio dessa edição do leilão.
6: Nós tivemos propostas em bens difíceis de venda, como bens penhorados para pagar o débito de uma clínica veterinária, são bens muito específicos. Vendemos imóveis, vendemos veículos, vendemos motos. Eu acho que o resultado foi bom. O leilão já começou a atrair assim muita atenção e vai contribuir para o pagamento de diversos processos que se encontram pendentes há algum tempo.
0: O próximo leilão está agendado para o dia 20 de agosto. Grupo Rádio Web, 25 anos, áudio que amplifica conexões. Produção e reportagem, João Vitor Barra.
7: A proteção de crianças e adolescentes, o fortalecimento da convivência familiar e os desafios do ambiente digital estão no centro das ações do Conselho Nacional de Justiça. As iniciativas integram o programa Infância a Priori, que reúne e fortalece as políticas do Judiciário voltadas à infância e à juventude. Deste 13 de julho, data em que o Estatuto da Criança e do Adolescente completa 36 anos, o CNJ destaca medidas para ampliar a efetividade dos direitos previstos na legislação. Entre elas está um diagnóstico nacional das estruturas responsáveis pelas políticas de infância nos tribunais, que vai orientar melhorias em todo o país. O programa também busca ampliar o acolhimento familiar de crianças afastadas do convívio com os pais, modalidade considerada prioritária pelo ECA, mas ainda pouco utilizada no Brasil. Outra frente de atuação é a proteção no ambiente digital, com regras para a participação de crianças e adolescentes na produção de conteúdo para a internet, reforçando a prevenção de violações de direitos. Agência Rádio Web de Belém,
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9: Secas prolongadas, enchentes e ondas de calor já impactam a produção, empresas e cadeias de fornecimento no Brasil. Para discutir como o setor produtivo pode se preparar para esses desafios, a Confederação Nacional da Indústria reuniu em Brasília representantes do governo, empresas e especialistas. O evento contou ainda com o apoio do Ministério do Meio Ambiente da Alemanha e da Agência Alemã de Cooperação Internacional. O gerente de recursos naturais da CNI, Mário Augusto Cardoso, alertou que a resposta aos impactos climáticos precisa deixar de ser apenas emergencial.
10: A questão de adaptação à mudança do clima, ela tem que ser incorporada à estratégia da empresa. Como que a empresa vai lidar, por exemplo, com o corte na cadeia de suprimentos? Como que ela vai lidar com o corte no fornecimento de água causado por um evento extremo?
9: A disponibilidade de água foi apontada como um dos principais desafios para a indústria. Segundo a Agência Nacional de Águas e Saneamento Básico, mesmo sem um aumento mais agressivo da temperatura, já é possível observar a redução relevante de água. Durante o encontro, a CNI lançou um guia com orientações para que empresas incluam a adaptação climática no planejamento dos negócios. O especialista Mário Augusto Cardoso dá mais detalhes.
10: A mudança climática vai acontecer de qualquer maneira e já está acontecendo. E aí a gente tem que analisar cada um das possibilidades de eventos, né? Escassez de água, enchentes, e ver qual que seria o impacto para a minha atividade. Então o guia, ele traz isso gente tem que estar preparado para garantir a manutenção da atividade produtiva, a manutenção dos empregos.
9: Durante o evento promovido pela CNI, o governo estimou que uma possível falta de investimentos em adaptação pode causar perdas de até 17,1 trilhões de reais no PIB brasileiro e eliminar cerca de 4 milhões e 400 mil empregos até 2050. A união entre o setor produtivo e o poder público foi apontada como essencial para que o país esteja mais preparado para enfrentar os impactos das mudanças climáticas. Agência Rádio Web, produção e reportagem, Valquíria Rios.
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4: 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E vamos continuando com as nossas manhãs da R, trazendo sempre a melhor coletânea de notícias para você todas as manhãs.
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9: Nesta Copa, um dos assuntos que ganhou espaço, além do futebol, foi a chamada pausa para hidratação, medida pensada para ajudar atletas em cenários de calor e esforço físico intenso. Especialistas alertam, no entanto, que manter uma boa hidratação é importante para qualquer pessoa e que esse processo deve acontecer ao longo de todo o dia, não apenas quando surge a sensação de sede. A cardiologista pediátrica e médica do esporte, Silvana Vertemati, explica que além da água, outros alimentos também contribuem para a hidratação.
8: As frutas, legumes, sopas, caldos e outras bebidas como o leite, que pode ser consumido puro ou misturado com frutas, shakes, vitaminas, também podem ajudar muito no processo de hidratação. O leite, ele tem uma característica que muita gente não percebeu, ele tem 87% de água.
9: A doutora Silvana Vertemati destaca que além de contribuir para o consumo de água, o leite fornece outras substâncias, como minerais e proteínas, que vão ajudar no equilíbrio orgânico, tornando a hidratação ainda mais eficiente.
8: Se a gente pegar uma porção de 200 ml, que seria o equivalente a um copo de leite, nós conseguimos encontrar cerca de 244 miligramas de cálcio e 6,4 gramas de proteína, que são nutrientes extremamente importantes para o funcionamento do corpo nas diferentes fases da vida, com muitos benefícios.
9: A médica Silvana Vertemati indica o leite UHT, o famoso leite de caixinha, como uma opção que facilita a organização dos hábitos de hidratação. Ele pode ser armazenado fora da geladeira antes de ser aberto, é seguro e não contém conservantes. Agência Rádio Web, produção e reportagem, Valquíria Rios.
11: Uma pequena amostra de saliva pode revelar muito sobre a nossa saúde. A técnica já é usada para detecção de vírus, bactérias e até sequenciamento de DNA. Pesquisa desenvolvida por cientistas brasileiros, por exemplo, resultou na criação de um biosensor em formato de chip que, combinado com inteligência artificial, é capaz de identificar sinais de metástase de câncer de boca. O projeto é conduzido por pesquisadores do Centro Nacional de Pesquisas em Energia e Materiais, unidade ligada ao Ministério da Ciência, Tecnologia e Inovação, localizada em Campinas, em São Paulo. A pesquisadora da instituição, Adriana Franco Paes Leme, relata que os estudos começaram em 2014, com a análise da quantidade de proteínas com e sem metástase.
12: E a metástase está associada ao pior prognóstico. Então, quando o paciente chega para avaliação pelo oncologista, se ele tem a metástase, o oncologista tem que tomar algumas decisões terapêuticas importantes. Então, a gente vem com essa tecnologia na época focada em espectrometria de massas para tentar quantificar essas proteínas ou essa assinatura de prognóstico para ajudar o oncologista. Tanto de uma forma relativa como de uma forma absoluta, essa assinatura de prognóstico foi muito eficiente em separar os pacientes com e sem metástase linfonodal.
11: A pesquisa do biosensor já utilizava o método sólido estruturado em 60 amostras de pacientes com e sem metástase. Agora a iniciativa vai contar com um volume 13 vezes maior do que o inicialmente previsto.
12: É um privilégio para nós estar dentro do CNPq e permitir trazer essa tecnologia e avançar nessa tecnologia. Então, esse é um dos projetos escolhidos para que a gente torne esse biosensor, esse protótipo funcional para levar essa tecnologia para os diferentes profissionais do Brasil.
11: A pesquisadora relata ainda que com o biosensor e a maior precisão de informações, será possível evitar 70% das cirurgias e altos custos desnecessários com procedimentos indicados em caso de metástase. Os pesquisadores agora atuam junto aos hospitais para definir equipes e atingir 800 amostras de pacientes para avaliação, bem como para o aprimoramento da tecnologia. A expectativa é que essa ferramenta esteja pronta para ser usada no sistema público de saúde em 3 anos. Agência Rádio Web, produção e reportagem, Denise Coelho.
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13: Em meio ao avanço das plataformas digitais e das novas formas de consumir conteúdo, o rádio segue firme na rotina dos brasileiros. Um estudo realizado pela Associação Brasileira de Emissoras de Rádio e Televisão, a ABERT, mostra que o meio continua relevante e mantém características que outras mídias ainda não conseguiram substituir. De acordo com o levantamento, o veículo abrange quase 80% das 13 regiões metropolitanas observadas. A credibilidade da informação, a agilidade na cobertura dos fatos e a capacidade de acompanhar o ouvinte em diferentes momentos do dia ajudam a explicar essa permanência. Seja em carro, no trabalho ou durante os deslocamentos, o rádio continua presente e próximo do público e ainda é um importante meio de vínculo com a comunidade, como reforça o presidente executivo da ABERT, Cristiano Lobato Flores.
14: E o rádio é, antes e sobretudo, uma mídia local. E com o deserto de notícias, né, o encerramento de alguns jornais, né, os jornais também indo para a internet, o rádio acabou se tornando uma das poucas mídias que tem um jornalismo e uma responsabilidade editorial voltada para a sua comunidade. Eu digo que o rádio não faz parte da comunidade, o rádio é a comunidade. Então, consequentemente, isso é uma fortaleza que vem sendo muito bem explorada pelo rádio. E, consequentemente, tem obtido uma valorização com a comunidade local e com altos índices de credibilidade também.
13: O levantamento também destaca que, mesmo com tantas opções de entretenimento e informação, o rádio preserva uma relação de confiança construída ao longo das décadas. Além de informar em tempo real, o veículo reforça o papel como companhia e serviço para milhões de pessoas. O diretor-geral do Grupo Rádio Web lembra que a cada avanço da tecnologia, a existência do rádio é colocada em xeque. Mas, de acordo com Paulo Giovanni, já está mais do que provado que essa modernização é apenas um componente a mais.
15: O rádio sofre a cada nova tecnologia com os profetas do apocalipse, né? Quando surgiu a TV, as pessoas diziam, não, agora o rádio vai acabar. Não acabou. Quando surgiu a internet, o rádio vai acabar. Não acabou. Não só não acabou, como se fortaleceu. Aí depois as redes sociais vão acabar com o rádio também, não acabaram. E agora os profetas do apocalipse devem estar de prontidão para dizer que a inteligência artificial vai acabar com o rádio. Não vai. E o que a gente pode dizer sobre isso do ponto de vista de informação, uma informação clara e verdadeira? A maioria das pessoas ainda ouve o rádio na sua plataforma original, o radinho de pilha, o radinho ligado na tomada. Esse é o rádio, ele continua assim e se fortalece a cada vez que surge uma nova tecnologia.
13: A combinação entre tradição, credibilidade e capacidade de adaptação às novas tecnologias mostra que o rádio segue ocupando um espaço importante no cotidiano da população, isso tudo mesmo em um cenário de transformação constante na comunicação. Agência Rádio Web, produção e reportagem.
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16: Yeah. Os brasileiros esperam que a inovação e a tecnologia artificial possam contribuir prioritariamente com áreas como saúde e sustentabilidade. Isto é o que revela a quinta edição do Bosch Tech Compass. Trata-se de um estudo global que analisa expectativas e percepções sobre tecnologia. O levantamento confirma que ela é vista como aliada direta do bem-estar e do equilíbrio ambiental. De acordo com o que explica o vice-presidente de Inovação e Novos Negócios, Paulo Roca, da Bosch América Latina, grupo que atua com mobilidade, tecnologia industrial, bens de consumo e energia e tecnologia predial.
17: Os brasileiros, eles esperam que a tecnologia contribua principalmente em avanços de saúde e sustentabilidade. Um pouco menos de 60% dos entrevistados aí, eles indicam que a parte de saúde pessoal é uma área prioritária para inovação, enquanto os outros, perto de 40, 42%, destacam que estaria voltado um pouco mais para sustentabilidade. O pacote saúde e sustentabilidade aí, ele tem uma relevância muito grande, demonstra aí uma expectativa de que a tecnologia possa, de fato, melhorar muito a qualidade de vida e enfrentar os desafios ambientais.
16: O levantamento foi realizado em 7 países: Brasil, Estados Unidos, Alemanha, França, Reino Unido, Índia e China. Paulo Roca também detalha o que o estudo revela acerca de como a IA é percebida.
17: A inteligência artificial, ela permanece no centro das expectativas aí mesmo em praticamente todos os países que a gente aplicou a pesquisa. Especificamente no Brasil, né? Vamos falar um pouco de Brasil aqui, né? 70% dos entrevistados, eles acreditam que de fato a IA será a tecnologia mais influente da próxima década. Então a população aí já enxerga que inteligência artificial veio com uma ferramenta realmente capaz de transformar vários aspectos da nossa vida cotidiana, não só diretamente ligado ao trabalho, mas a forma que a gente executa muitas das nossas atividades.
16: Durante o Bosch Connected World, realizado em junho, a Bosch reforçou o papel da inteligência artificial como motor central da próxima geração de automoção e robótica. A combinação de sistemas físicos com IA para este grupo tem ampliado a capacidade das soluções industriais, permitindo que máquinas percebam o ambiente, aprendam com dados e executem processos de forma mais autônoma. Agência Rádio Web, produção e reportagem, Diego Abrião.
11: Jogadores da seleção espanhola criticaram as declarações do ex-primeiro-ministro da Espanha, Mariano Rajoy, sobre a equipe da França às vésperas da semifinal da Copa do Mundo. Em uma coluna publicada na imprensa espanhola, Rajoy afirmou que os franceses possuem um elenco de altíssimo nível, mas sem franceses, fazendo referência às origens de parte dos atletas da equipe. As declarações provocaram uma reação imediata dentro do elenco espanhol. O atacante Borja Iglesias afirmou que o comentário surpreendeu e o entristeceu, destacando que o multiculturalismo é uma riqueza da sociedade francesa. Já o zagueiro Pau Cubarsí reforçou que qualquer atleta que represente oficialmente a França deve ser reconhecido como francês, independentemente da cor da pele. A repercussão também chegou ao governo da França. O ministro das Relações Exteriores, Jean-Noël Barrot, classificou as declarações como patéticas e afirmou que a França não tem cor de pele. O ministro do Interior, Laurenti Nunes, declarou que o comentário não representa a realidade de um país marcado pela diversidade. Na Espanha, o atual primeiro-ministro, Pedro Sánchez, também criticou Rajoy e classificou a fala como xenófoba. Em mensagem pública, Sánchez afirmou que o pertencimento a um país não deve ser medido pelo nome, local de nascimento ou cor da pele, mas pela ligação e a contribuição de cada pessoa à sociedade. Rajoy escreveu o texto analisando a campanha da França na Copa do Mundo, lembrando os últimos títulos mundiais conquistados pelos franceses e também o desempenho da equipe no torneio. A frase sobre a ausência de jogadores franceses foi interpretada como uma referência às origens familiares de atletas filhos ou netos de imigrantes, embora a maioria tenha nascido na França e possua nacionalidade francesa. Esse episódio aumentou ainda mais a tensão política em torno do confronto entre França e Espanha, que está marcado para esta terça-feira em Dallas. A partida vale vaga na final da Copa do Mundo. Agência Rádio Web com informações internacionais, Daniela Esperon.
18: A temperatura política também subiu no verão britânico. Em uma semana, o país deverá ter um novo primeiro-ministro do Partido Trabalhista. Andy Burnham assume o poder em meio a novas acusações de corrupção contra a extrema-direita, que ainda lidera as pesquisas de intenção de votos para a próxima eleição. Quem vai nos contar mais detalhes sobre essa situação política no Reino Unido é a nossa correspondente em Londres, Yula Rocha. Olá, Yula, bom dia. Nigel Farage, figura central da extrema-direita, está mergulhado em escândalo de corrupção, não é mesmo? Conte pra gente.
19: Bom dia, quem nos acompanha. Olha, toda hora aparecem novos indícios de corrupção e suspeita de lavagem de dinheiro publicados pelos jornais daqui até jornais da direita. Nigel Farage, do partido Reform UK, está sendo investigado por uma comissão eleitoral parlamentar e alguns de seus financiadores, até pela Polícia Metropolitana, por conta de uma montanha de dinheiro não declarado durante a sua campanha eleitoral. Isso inclui uma série de doações, como um presente de um magnata de criptomoedas de 5 milhões de libras, equivalente a cerca de 35 milhões de reais. Uma outra doação também não declarada de cerca de 7 milhões de reais foi feita por um condenado pela justiça americana, que chegou a servir 8 meses de prisão por fraude e é uma figura da aristocracia muito próxima de Farage, que se diz bilionário e um homem do povo. Esses escândalos são relevantes, bem, por motivos de corrupção, mas pela importância que Nigel Farage tem para esse país. Ele ainda aparece à frente das pesquisas de intenções de voto para as próximas eleições gerais daqui e virou a principal oposição temida tanto pela esquerda quanto pela direita tradicional.
18: Yula, o que acontece com o Nigel Farage agora?
19: Nigel Farage, que parecia acuado com tantas denúncias, renunciou ao cargo de parlamentar para suspender as investigações parlamentares contra ele. Mas isso não significa que ele vai sumir da política, não. Pelo contrário, a jogada dele foi renunciar e anunciar imediatamente que vai concorrer ao mesmo cargo, né, cargo de parlamentar, dizendo que a decisão está nas mãos da sua constituinte, dos seus eleitores, e não do chamado establishment. E ele tem todas as chances de vencer novamente. Clacton-on-Sea, que é onde ele, o seu reduto, né, eleitoral, de maioria branca e de aposentados conservadores. O que Farage não esperava era que todos os outros partidos boicotassem esse plano. E sabe o que aconteceu? Ele vai disputar com o Conde Cara de Lixo. Pois é, parece piada, mas não é. O Cara de Lixo é um comediante fantasiado com uma lata de lixo na cabeça, que já disputou, inclusive, outras eleições aqui, mas como uma grande brincadeira. E já tem até o apoio do futuro primeiro-ministro. Se tudo seguir como previsto, essas eleições nesse condado vão acontecer no dia 13 de agosto. E se ele for reeleito, Farage vai novamente enfrentar as investigações do Comitê Eleitoral, as mesmas investigações sobre essa montanha de dinheiro que ele recebeu sem declarar. E se ficar claro que ele realmente não declarou corretamente o que devia, ele terá de renunciar, mas poderá concorrer de novo, pela terceira vez. Uma pesquisa do Ipsos revelou que 33% dos britânicos preferem a vitória do Cara de Lixo, enquanto 22% ainda apoiam Farage. Mas, claro, a decisão será dos eleitores de Clacton, e muitos admiram Nigel Farage, independentemente dessas acusações. Muito parecido com os eleitores do presidente norte-americano Donald Trump, que parecem não se importar com seus atos.
18: Agora, Yula, em meio a tudo isso, o país está prestes a ver uma troca de governo, certo? De Keir Starmer por Andy Burnham.
19: Exato. Como vocês estão vendo, o verão está fervendo aqui na política. O ex-prefeito de Manchester está com todos os caminhos abertos, com o apoio da maioria massiva do seu partido, né, que é o Partido Trabalhista, para assumir Downing Street daqui a uma semana, antes do início do recesso parlamentar, quando a política tende a esfriar aqui. Vamos ver o que vai acontecer. Ele chega com uma proposta de descentralizar a política de Londres para o norte do país, dando mais poder aos conselhos regionais para resolverem os problemas locais de moradia, saúde, educação, transporte, e ele também quer a nacionalização de serviços básicos como fornecimento de água, energia elétrica e trens. Andy Burnham não pode ser mais diferente de Keir Starmer, considerado meio sem sal. Andy é um político carismático e um ótimo comunicador, determinado a reconquistar a confiança dos britânicos no governo. Mas os desafios domésticos e internacionais só crescem enquanto a paciência dos britânicos diminui.
18: Muito obrigado, Yula Rocha, correspondente da RFI em Londres, que participou do Linha Direta de hoje. Da Rádio França Internacional, em parceria com a agência Rádio Web de Paris, Elcio Ramalho.
2: 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Hora certa!
20: 8 horas e 59 minutos.
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22: Pela segunda semana seguida, o mercado financeiro reduziu a previsão da inflação para 2026. Segundo o Boletim Focus, divulgado pelo Banco Central, a expectativa para o Índice Nacional de Preços ao Consumidor Amplo, o IPCA, caiu para 5,16%. O índice é considerado a inflação oficial do país e serve como referência para acompanhar a variação dos preços, como explica o economista Jason Vieira.
23: A inflação tem impacto na vida das pessoas, na redução do poder de compra. Porque toda vez que você tem uma inflação, os salários raramente sobem na mesma proporção da inflação. Por isso que é importante manter a inflação controlada, porque pode ser quase que um imposto, obviamente de maneira anedótica, mas é um imposto democrático, porque atinge a todas as pessoas, mas não é democrático da maneira como atinge. Pois a inflação atinge de maneira muito mais desproporcional os mais pobres, que dependem muito de alimentação e transportes, do que os mais ricos, que têm condições, por exemplo, através de investimentos, reduzir o impacto inflacionário. Aí, obviamente, a proteção que essas pessoas, a rede de proteção financeira que essas pessoas mais ricas têm, preservam o seu capital. Quanto mais pobre, não tem condições de fazer isso.
22: As projeções para o crescimento da economia, o câmbio e a taxa básica de juros permaneceram estáveis. A expectativa é de que o Produto Interno Bruto, o PIB, cresça 1,99% no próximo ano. Já o dólar deve encerrar 2026 cotado a R$ 5,20. Em relação à taxa Selic, a previsão segue em 14% ao fim de 2026. Atualmente, a taxa está em 14,25%. E o mercado espera pelo menos um corte nos juros até o fim deste ano. A próxima reunião do Comitê de Política Monetária, o Copom, está marcada para os dias 4 e 5 de agosto. Os dados mais recentes do IBGE também reforçam um cenário de desaceleração da inflação. Em junho, o IPCA ficou em 0,16%, o menor resultado desde outubro do ano passado. A queda nos preços dos alimentos contribuiu para esse desempenho e fez a inflação perder força pelo quarto mês consecutivo. Mas

0: da medida. O governo defende condições mais vantajosas para produtores atingidos por eventos climáticos extremos, enquanto a bancada do agro quer ampliar o benefício para agricultores afetados também pela queda da renda e pela volatilidade dos preços. O líder do governo na Câmara, deputado Paulo Pimenta, afirmou que a equipe econômica ainda trabalha na definição dos valores da proposta, mas ressaltou que há resistência em ampliar o alcance da medida, principalmente porque o texto agora também deve de todo o país.
1: Acabou a força da frente parlamentar da agropecuária, né, garantindo que seja também estendido para o resto do Brasil, mas pelo menos foi uma vitória importante que a gente não aceitou nenhuma hipótese que fossem as mesmas condições que vão ser dadas para quem foi atingido pela enchente ou pela seca. Né? Então, o juro vai ser outro, o enquadramento vai ser outro, os valores vão ser outros, a carência vai ser outra. Eu espero, então, até amanhã, no final do dia, poder ter essa minuta fechada. Amanhã a gente vai voltar a falar com o presidente Hugo Mota.
0: Apesar dos impasses, o governo afirma que houve avanço nas negociações. Pimenta, que participa dessas conversas entre executivo e representantes do setor, destacou que houve um entendimento em pontos importantes. Por exemplo, a flexibilização das garantias para operações de crédito, além da possibilidade de ampliar os prazos, especialmente para produtores do Rio Grande do Sul. De acordo com técnicos do Ministério da Fazenda, a medida provisória deve permitir a renegociação de mais de 100 bilhões de reais em dívidas bancárias. 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De Brasília, Yuri Hudson.
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6: As denúncias contra o influenciador Lucas Estrábico, conhecido como Cartolouco, reacenderam uma discussão importante sobre a violência contra a mulher. Quando diferentes vítimas relatam episódios semelhantes envolvendo o mesmo agressor, os casos podem revelar um padrão de comportamento. Lucas virou réu por agressão física e violência psicológica contra uma ex-namorada. E o caso trouxe também relatos de outras duas ex-companheiras que descreveram episódios semelhantes de violência física, psicológica e destruição de objetos. Para Maria Tereza, coordenadora do Observatório da Mulher contra a Violência do Senado Federal, casos como esse comprovam o que as pesquisas já apresentam.
7: A violência contra as mulheres, ela não acontece de forma episódica. Ela costuma seguir um padrão de repetição e muitas vezes de agravamento ao longo do tempo. Quando diferentes mulheres relatam uma experiência envolvendo o mesmo homem, é importante olhar esses casos também em conjunto, sem deixar de reconhecer que cada denúncia precisa ser apurada de forma individual. O histórico de violência, ele é um dos principais indicadores do risco para novas ocorrências.
6: Essa questão está diretamente ligada com o ciclo da violência marcada por três fases: aumento da tensão, explosão da violência e um período de aparente arrependimento, quando o agressor promete mudar e tenta reconstruir a relação com um suposto afeto. Com o passar do tempo, esse ciclo tende a se repetir e os intervalos entre as agressões podem se tornar cada vez menores. Segundo a psicóloga especializada no atendimento de mulheres vítimas de violência, Priscila Sanches, antes da agressão física, costumam aparecer sinais que não devem ser ignorados.
8: A agressão física quase nunca é o primeiro episódio de violência dentro de um relacionamento abusivo. Entre os sinais mais comuns estão os ciúmes, tratado como prova de amor, a fiscalização constante da rotina dessa mulher, tentativa de isolamento, críticas frequentes que abalam a autoestima da mulher, explosões de raiva,

0: humilhações, chantagens emocionais, ameaças, destruição de objetos e principalmente a inversão de culpa.
1: As especialistas reforçam que reconhecer esses sinais precocemente é fundamental para interromper o ciclo da violência. A repetição de comportamentos violentos em diferentes relacionamentos evidencia que a violência contra a mulher não deve ser tratada como um episódio isolado, mas como um padrão que precisa ser identificado e denunciado. Rede por Elas. Informar é proteger. Denunciar é salvar. Uma campanha do Grupo Rádio Web. Produção e reportagem, Cassie Balog.
2: O mercado de garantias para aluguel de imóveis segue em expansão em todo o Brasil. Segundo dados da Confederação Nacional das Seguradoras, entre 2021 e 2025, o seguro fiança locatícia pagou 2 milhões e 400 bilhões de reais em indenizações no país, com crescimento de 184% no volume de indenizações no período. Além do seguro fiança locatícia, modalidade prevista na Lei do Inquilinato, também ganharam espaço no mercado as chamadas garantidoras privadas. Edivaldo Floresta, presidente da Comissão de Fiança Locatícia da Federação de Seguros Gerais, a FENSEG, explica que o consumidor deve ficar atento porque, embora tenham a mesma finalidade, os modelos de seguro fiança possuem regras de funcionamento diferentes no contrato de aluguel.
3: O maior risco nesse processo é imaginar que produtos com nomes ou finalidades parecidas necessariamente oferecem a mesma estrutura de proteção. Muitas vezes a diferença não aparece no momento da contratação, mas pode se tornar relevante ao longo da vigência do contrato e no momento de uma possível inadimplência. O principal é entender o que acontece depois da assinatura do contrato de locação. A diferença aparece quando surge um problema ou quando a locação dura vários anos. E no caso do problema é quando surge inadimplência. O seguro fiança foi estruturado justamente para oferecer previsibilidade, com regras claras, fiscalização e uma garantia que acompanha a vida do contrato.
2: Para esclarecer essas diferenças oferecidas no mercado, a FENSEG lançou o guia Seguradoras versus Garantidoras, o que você precisa saber. Edivaldo Floresta destaca que o avanço das empresas garantidoras mostra a inovação e a relevância do setor.
3: Esse crescimento só demonstra que existe uma demanda crescente por soluções que tragam segurança, tanto para quem aluga, quanto para quem disponibiliza um imóvel para locação. A FENSEG entende que a inovação é positiva e amplia as alternativas disponíveis para o mercado. Porém, o ponto central não é impedir novas soluções, mas garantir que as diferenças entre os modelos sejam conhecidas e compreendidas. Quanto maior a transparência sobre como cada produto funciona, mais segurança terão consumidores, proprietários e imobiliárias para tomar suas decisões.
2: Entre os pontos destacados no guia da FENSEG estão a continuidade da garantia, a existência de reservas financeiras para pagamento de indenizações, as regras de cobertura e os mecanismos de proteção ao consumidor. Para mais conteúdos como este, acesse o site Notícias do Seguro. Agência Rádio Web Produção e Reportagem. Carina Salles.
4: Hora certa! 9:10.
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6: Bola rolando, eu sou o Diego Brião e aqui não tem VAR, mas estamos de olho em tudo o que acontece dentro e fora de campo na Copa. Sem jogos realizados, nesta segunda-feira, as projeções, entrevistas e movimentos de bastidor ganharam espaço no âmbito da competição. Nos momentos prévios à semifinal desta terça-feira, que será disputada pelas seleções da Espanha e da França, houve o jogo de empurra, o que foi empurrado de um lado a outro, o favoritismo. Na parte francesa da disputa, o técnico Didier Deschamps disse confirmar que a seleção favorita a avançar à final é a da Espanha. Também enalteceu a solidez defensiva dos adversários, que sofreram apenas um gol até agora na Copa. Porém, Deschamps ressaltou que, apesar de ambas seleções possuírem boas estruturas defensivas, pela qualidade técnica elevada dos jogadores envolvidos na partida, a tendência é de, nas palavras dele, um jogo espetacular. Já o técnico espanhol Luis de la Fuente declarou, também em entrevista coletiva, que isto do favoritismo não tem significado para ele. De la Fuente desvalorizou o debate de que haja uma seleção com maior tendência de classificação. Tomara que se cumpra a projeção natural para este tão aguardado confronto, que seja um jogaço. Ainda no campo da Copa falada, houve um ruído de comunicação entre o técnico da Inglaterra, o alemão Thomas Tuchel, e o destaque inglês Jude Bellingham. Após o jogo das quartas de final contra a Noruega, o treinador reclamou de erros cometidos pela seleção inglesa. Ele falou, inclusive, em desleixo e erros técnicos, e que a classificação à semifinal ocorreu por sorte. Por outra parte, a dos jogadores, Bellingham classificou a atuação da equipe como um ótimo trabalho e disse que talvez o treinador não saiba como é enfrentar jogadores de alta qualidade, como são os casos de Haaland, Odegaard e outros da Noruega. Tem desencontro de ideias no vestiário inglês. Para encarar a Argentina, a Inglaterra vai precisar corrigir esta divergência e enfrentar a história, também a superstição. No lado argentino, por questão de regulamento, a equipe treinada por Lionel Scaloni jogará com o uniforme 2 contra a Inglaterra, ou seja, com a camisa nas cores azul e preta. A tradicional albiceleste vai para o banco de reservas. No lendário jogo das quartas de final da Copa de 1986, quando o atacante Diego Maradona fez um gol com a mão e outro em que driblou meio time inglês, a Argentina também usou o uniforme secundário. Nas oitavas da Copa de 98, quando a Argentina também duelou com a Inglaterra, os sul-americanos, outra vez, jogaram com o fardamento de número 2. A classificação ficou com os argentinos em ambas ocasiões. Este histórico positivo vai incluir também o duelo da semi agora, em 2026? Logo saberemos. Primeiro nesta terça, a Espanha e a França disputam uma das semifinais da Copa. No dia seguinte, na quarta, sim, será a vez da Argentina, de azul e preto, encarar a Inglaterra, de branco, para definir qual será o outro finalista da competição. Aqui não tem VAR, mas estamos de olho em tudo o que acontece dentro e fora de campo na Copa. Até a próxima!
5: O presidente Luiz Inácio Lula da Silva criticou a proposta do presidente dos Estados Unidos, Donald Trump, de cobrar uma taxa de 20% sobre cargas que atravessam o Estreito de Hormuz, uma das principais rotas marítimas para o transporte mundial de petróleo. A declaração foi feita durante uma visita ao Instituto Mauá de Tecnologia em São Paulo, após Trump afirmar que os Estados Unidos assumiriam o papel de guardiões da região e que deveriam ser remunerados pelos custos com a segurança da passagem. Ao comentar a proposta, o presidente Lula classificou a iniciativa como incompatível com os princípios democráticos e criticou a possibilidade de lucrar com um conflito internacional.
7: Ele fez um Twitter, Luiz Mercadante, dizendo que ele vai desobstruir, mas cada navio que ele desobstruir, que ele tirar do estreito, o dono do petróleo tem que pagar 20% para ele. Isso antigamente chamava pirataria. Não é isso? Antigamente isso chamava pirataria. Então, um Estado importante como os Estados Unidos, que eu acho que durante muito tempo combateu a pirataria, não pode agora virar pirata. Ou seja, ele não tem que cobrar. Porque o Estreito de Hormuz é da responsabilidade deles. Ele não estava fechado. Não foi o Brasil que inventou a guerra com o Irã, foi? O Brasil deu algum tiro? Não. O Brasil matou alguém? Não. Foi ele que inventou essa guerra.
5: A proposta de Donald Trump contrasta com declarações feitas por ele mesmo em junho, quando afirmou que não haveria cobrança pelo uso da rota. O governo iraniano reagiu imediatamente e afirmou que não aceitará qualquer tentativa de intervenção norte-americana na administração do estreito. Agência Rádio Web, de Brasília, Yuri Hudson.
4: 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Hora certa!
8: 9:16.
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11: O
8: Programa Bandeira Azul reconhece as praias que protegem o meio ambiente. A distinção é concedida todos os anos pela Fundação para a Educação Ambiental. Uma pesquisa feita pela Universidade Positivo e pela Fundação Getúlio Vargas avaliou 16 praias do Brasil certificadas nas regiões Sul e Sudeste e constatou que os locais tiveram influência positiva no turismo, na qualidade dos serviços e também na gestão ambiental. O levantamento também reforçou que para manter a certificação é preciso ter uma rotina administrativa, um orçamento específico, uma equipe técnica designada, além de fiscalização contínua. Entre os pontos críticos apontados pelo estudo está a articulação entre diferentes áreas da gestão pública para além das secretarias de meio ambiente. As limitações regionais também afetam diretamente os municípios pequenos que possuem orçamento reduzido e estrutura técnica menor do que as grandes prefeituras. Um ponto de alerta dos pesquisadores é que a bandeira azul não seja usada como greenwashing, a chamada maquiagem verde. Os turistas estão cada vez mais exigentes quanto à proteção ambiental e buscam lugares que efetivamente adotam práticas sustentáveis. A pesquisa deve, no futuro, avaliar as praias das regiões Norte e Nordeste do Brasil.
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12: Criado para valorizar a atuação feminina no agronegócio e destacar a ciência como um dos pilares do desenvolvimento no setor no Brasil, o Prêmio Mulheres do Agro busca dar visibilidade às pesquisadoras e profissionais que impulsionam a inovação, a sustentabilidade e a transformação no campo. A votação popular da categoria Ciência e Pesquisa do Prêmio Mulheres do Agro está aberta. A iniciativa, promovida pela Bayer, em parceria com a Associação Brasileira do Agronegócio, reconhece pesquisadoras que contribuem para o desenvolvimento do agronegócio brasileiro. As finalistas foram selecionadas a partir de indicações feitas diretamente no site oficial do prêmio por pessoas próximas, como alunos e familiares, que valorizam a relevância do trabalho dessas profissionais. A gerente de relacionamento científico da Bayer para a América Latina, Amanda Bernardi, explica como foi feita a escolha das finalistas.
13: Para chegar às três finalistas, a banca técnica avaliou o conjunto das trajetórias acadêmicas, profissionais e pessoais, além de iniciativas que fortalecem a presença feminina, como liderança e inspiração no setor.
12: Agora a escolha da vencedora está nas mãos do público. A pesquisadora mais votada receberá um incentivo de R$20 mil para apoiar o desenvolvimento das pesquisas realizadas. Amanda também comenta a importância da categoria e a contribuição para o futuro da agricultura.
13: O Prêmio Mulheres do Agro foi criado para dar visibilidade à atuação das mulheres no setor. A categoria Ciência e Pesquisa em especial reforça o reconhecimento das pesquisadoras que contribuem para o avanço da ciência e para o desenvolvimento do agronegócio. A cada edição, conhecemos novas histórias que evidenciam como a pesquisa impulsiona práticas mais sustentáveis e inovadoras, reforçando a importância do conhecimento e da diversidade para o futuro do campo.
12: A votação é aberta ao público e segue até o dia 22 de julho. Para conhecer as finalistas e registrar o voto, basta acessar o site oficial do Prêmio Mulheres do Agro. A vencedora será anunciada em um evento exclusivo para convidados em agosto, em São Paulo. Agência Rádio Web, produção e reportagem, Priscila Mendes.
11: Nem toda boa ideia nasce dentro de uma empresa. Muitas surgem nas universidades, mas acabam ficando apenas no papel. Para o professor do Departamento de Engenharia Civil e Ambiental da Universidade Federal do Rio Grande do Norte, Wagner França, esse ainda é um dos principais desafios da formação universitária. Segundo ele, iniciativas voltadas ao empreendedorismo ajudam os alunos a descobrir esse potencial e a desenvolver projetos que podem sair do papel.
14: Eu tive a impressão, no processo todo, que os alunos nem sabiam que tinham essas ideias e muito menos sabiam que existia um processo para tirá-las do papel. A iniciativa do Supernova de formação, o que eu achei o mais interessante, foi o fato do Supernova não ser somente uma competição de ideias, e sim a trilha formativa. Foi algo que eu mais defendi na hora de expor aqui como parte do projeto Conexão Empreendedora.
11: Além da capacitação, o professor destaca que experiências práticas e o contato com desafios reais ampliam a visão dos estudantes e aproximam a universidade do ambiente de inovação. Na avaliação do professor Wagner França, do Departamento de Engenharia Civil e Ambiental da Universidade Federal do Rio Grande do Norte, ainda há um longo caminho para que o empreendedorismo faça parte da formação de todos os cursos.
14: Olha, no meu ponto de vista, a formação empreendedora dentro da universidade é muito tênue, muito incipiente. Alguns cursos atendem de uma maneira mais específica, mas vários cursos por onde eu andei, por onde eu divulguei o projeto Conexão Empreendedora e, consequentemente, também o Supernova, muitos alunos deram feedback de que não tem uma formação mais extensiva dentro do universo do empreendedorismo e da inovação.
11: É justamente com esse objetivo que surgiu o Supernova, iniciativa do SEBRAE voltada a estudantes do ensino superior. O programa oferece uma trilha de capacitação, mentorias e atividades práticas para ajudar universitários a transformar ideias em negócios inovadores e aproximá-los do ecossistema de empreendedorismo. 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
4: 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Hora certa.
15: 9 horas e 23 minutos.
16: O ministro do Supremo Tribunal Federal, Alexandre de Moraes, suspendeu por 90 dias o direito de visita do senador Flávio Bolsonaro ao ex-presidente Jair Bolsonaro, que cumpre prisão domiciliar em Brasília. Segundo Moraes, o senador utilizou uma visita ao pai para obter uma carta com conteúdo político, posteriormente divulgada em uma transmissão nas redes sociais. Para o ministro do Supremo, a conduta representou um desvio de finalidade do direito de visita e descumpriu as medidas cautelares impostas ao ex-presidente. Com a decisão, Flávio Bolsonaro ficará impedido de visitar o pai até meados de outubro, ou seja, até depois do primeiro turno das eleições. Além disso, Moraes concedeu prazo de 48 horas para que a defesa de Jair Bolsonaro informe se o ex-presidente tinha conhecimento de que a carta seria divulgada nas redes sociais. Na decisão, o ministro também determinou o envio do caso à Procuradoria-Geral da República para apurar eventual prática de propaganda eleitoral antecipada. Segundo Moraes, o conteúdo da carta contém expressões que podem ser interpretadas como pedido explícito de voto em favor à pré-candidatura de Flávio Bolsonaro à presidência da República. O documento foi divulgado no último fim de semana e apresentava Flávio como porta-voz do ex-presidente e a melhor opção para disputar a eleição presidencial. Moraes afirmou ainda que houve reincidência, lembrando que episódio semelhante ocorreu em 2025 e contribuiu para a decretação da prisão domiciliar de Jair Bolsonaro. Agência Rádio Web de Brasília, Yuri Hudson.
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0: no frio lento do Brasil. Que frio não, gente? Nariz gelado aqui, ó. E a ponta do dedo, então? Será que é, hein? Nossa senhora. Ai, fazer frio lá no Polo Norte, rapá. Que bom, né? Mas tá bom. Se a gente não subir ao frio... É bom dia, meu povo. Frio, dia 14 hoje, hein? Nossa senhora. Bom dia, Jorge. Bom dia, Dona Zenaide. Meus amigos estão aí. Jorge tá aqui comigo. Vamos fazer um cafezinho agora pra nós tomar um café quente. Café quente que dá dor de dente na gente. Bom dia. Ai. E você do outro lado do rádio aí? Cadê? Manda um abraço pro Marcelo da Barbosada. Marcelo Barbosada. Quem mais que tá ouvindo na rádio sempre, todo dia? Tem alguém que tem um cachorro aqui, em vez de foto, bota um cachorrinho branco assim, ai que bonitinho, né? Vilma. Falei, é o cachorro da Vilma. Vilma. Eu, Vilma. Quem é a Vilma aí, ó? Ai meu Deus do céu, quanta gente ouvindo na rádio. Bom dia, Bruninho. E a... Bom dia, manda bom dia pra mim aqui, que eu quero bom dia de você. Ah, Marcelão já tá ouvindo lá, pensa que não tá, é? Ô, mas que isso não tá. Marcelão, fala aí, vamos ver.
1: Bom dia, Chico. É um prazer imenso estar falando com o senhor. Quero mandar um abraço especial à minha esposa Lidiane, toda barbosada. A minha família Oliveira.
0: Família
1: a Oliveira. Dona Toquinha, que é ouvinte assídua do senhor.
0: É verdade.
1: A todos os vereadores, Renan.
0: É.
1: É, Emerson, Alexandre Fotolan.
0: Aí.
1: E a toda a sua, a todos os seus ouvintes, um abraço, Chico, e agradecer por a presença de todas as pessoas que foram no nosso arraiá da Igreja Quadrangular de Rafard.
0: Foi bonito, hein? Foi bonito. Natan falou por mim que foi uma maravilha, viu? O arraiá. Festa caipira do pastor Márcio. Tomou crentão e vinho crente. É porque eles não vendem bebida alcoólica na festa. Então, o crentão é porque não tem pinga. No quentão, normalmente, vai uma cachaçinha. No meio lá, vai lá, vai gengibre, cachaça. Aí forma um quentão. Então, como não tem cachaça, ficou crentão. Além... E o vinho... Tem o vinho normal, né? E o vinho deles, que não tem álcool. Então é vinho crente. Ah, meu Deus do céu. Mas vamos que vamos, né? Tem uma turma que vai lá na festa e fica olhando onde é que tá a cerveja. Não tem, não... É, tem ainda mais de sexta-feira, sexta, sábado. A turma que bebe cerveja gosta, né? Ah, gosta. Fazer o quê? Mas lá não tem, tá? Isso. Coleta seletiva tem programa em bairros em Capivari. Muito bem. Então tá falando aqui o Jornal Semanário. Um abraço lá pra turma do Semanário. Um abraço pra Maria do Carmo, do Zé Aparecido. Meu amigo Zé Aparecido, que faz o programa sábado. O programa Só Brasil. E aí o Brasil perde a Copa do Mundo, né? Como é que nós tá falando? Só Brasil ia ficar na moda, né, Maria? Mas não tem problema. Aqui nós temos Só Brasil. E é só a maioria da música brasileira que o Zé toca aqui. De vez em quando até pedem uma música de lá, que não é do Brasil, mas é só Brasil. Bom dia, Dona Wanda Campassi, minha ouvinta de mais de... Pra falar? Lá na Cacique, ela... É, na Cacique. É, pera um pouquinho. Então, a gente vai vendo, né? Vai tomando conta e fazendo as contas. É. Se 1980 e... Não conta pra ninguém, hein? 1971, depois mil... É muitos anos, né? Mas é muitos anos. Ah, de qualquer forma, a gente não conta os anos. A gente conta a amizade, que é muito grande. Um abraço pros Demétrios, Zé Demétrio, sempre ouvindo a gente. Para Sirlene Prado, muito obrigado, viu, Sirlene? Para Lucy, que logo vai estar aqui. Para dona Vera Carvalho. Opa, tem um monte de gente aí. Para o Savassa, dona Carlota, que está mandando bom dia aqui, ó. Deixa eu ver o que ele está falando aqui. Bom dia, Chicão. Deus abençoe o nosso de sempre. Você e sua família, abraço. Valeu, Savassa. Savassa, tá lá ouvindo. Ah, não, esse foi. Esse é hoje, já de ontem, né? Tá mandando hoje aqui, ó. Edna Miano, Toninho Fontolan, obrigado. Deixa eu ver o que a Wanda ia falar. Eu ia colocar a Wanda falando aqui. Ela sempre dá um recado e eu gosto de ouvir.
2: Bom dia, Chico, tudo bem?
0: Todo dia.
2: Você pensou demais, né? Até você tremeu para falar bom dia, Jesus amado. Mas é gostoso, né? Faz parte.
0: Tem faz que parte.
2: Tem que ter um pouco de tudo.
0: Nem fale.
2: Então, Chico, amanhã é aniversário da minha irmã querida, da Márcia. Você lembra dela, né?
0: Márcia.
2: Meu marido, mais de 30 anos.
0: Verdade.
2: Aquela é uma peça, viu?
0: Muito super Márcia.
2: Amiga Iveli. As duas fazem aniversário amanhã.
0: Tá bom.
2: Um abraço pra elas.
0: Vamos lá. Tem a
2: meu marido mais de 30 anos.
0: É.
2: Aquela é uma peça, viu?
0: E Márcia.
2: Minha amiga Iveli.
0: Iveli.
2: Vamos fazer aniversário amanhã.
0: Márcia e Iveli.
2: Um abraço pra elas.
0: Você vai.
2: Cê... Deus.
0: Você
2: vai
0: também.
2: Tarde, viu? Que vai fazer mais
0: vou precisar me agasalhar, viu? Ô, Wanda, amanhã eu gostaria que você mandasse um áudio pra gente mandar um abraço pra ela, ao vivo, o seu e o nosso aqui da rádio, porque assim eu marco pra Getúlio falar também, tá bom? Edna Miano, Toninho Fontelão, hoje é terça, né, Jorge? Então, hoje é terça-feira, e só pra conferir, né, Jorge tá fazendo um cafezinho aqui pra nós, aqui, nós vamos tomar junto, vamos tomar um café, Jorge? Vamos tomar um café. Então, opa, então tem que fazer. É, pois é, aqui, ó. Deixa eu ver. Nossa senhora, hein? Amanhã, hoje é terça, amanhã é dia 15. Então tá. Então tá. Amanhã é aniversário, dia 15 de julho. Olha. Então tá bom. Dia 19, domingo. Tem um monte de gente. Dia 10 foi uma amiga minha que fez aniversário, que mora lá em Lins. Mandei um abraço para ela, trabalhamos muito tempo junto. Trabalhamos muito tempo e hoje ela, a gente não está trabalhando mais junto, mas eu, a gente não esquece, né? Eu não, mandar um abraço para todo mundo, né? E mandar um, né? Ó, você está aí, a gente não está falando mais, não está junto, mas amigo é aquele que está no coração, viu? Não interessa estar perto, estar longe, não adianta nada. É isso aí. Wanda, fala com a gente aqui, vamos ver o recadinho.
2: Chico, tudo bem? Ai, você pinta demais, né?
0: Então, já mandou e a Evelyn e a Márcia também aniversário amanhã. Muito bom. Mas a Simone também mandou um abraço aqui pra nós, mandou um bom dia gostoso. Tá sempre na audiência. Adoro, Simone. Continua firme aí pra nós. Aumenta o fã-clube. Fala pra turma do horário, manda recado, fala do buraco, fala do lixo, fala do como é que tá, entendeu? Não tenham medo, aqui não tem problema. Até eu vi uma crítica aí, né, sobre crítica de administração, não do prefeito aqui de Capivari, de Rafar, mas sobre Capivari, tem um pessoal aí descendo o pau no Vitor Ricomini, né, é verdade, tem uma turma aí já... Tem uma senhora, não sei o nome dela, que faz críticas diretas a ti. São tudo pseudos candidatos, sabe? E não que não haja... Mas sabe o que eu fico besta? Que eles falam e dizem, e nenhum jornal e nenhuma rádio fala disso. Tudo bem. A Rádio R sempre falou de tudo. Se os senhores não sabem, a gente foi até cortado de determinadas coisas aí, porque fala. Eu não tenho menor. Por que que você não vem aqui na rádio falar ou manda pra mim, Gui? Manda pra mim. Vocês colocam em redes sociais, entendeu? Pra falar aí e pra ficar tirando pedra um em outro ou ganhar like. Likes. Só pra você ter uma ideia, tem uma menina aí falando de Rafar. Ela foi no portal da Tarsila para falar da guerra da bosta. Você tá entendendo? Nós temos tanta coisa para falar, né? Tanta coisa boa. Vai falar da guerra da bosta, sabe por quê? Porque é pejorativo e dá like. É engraçadinho você fazer um negócio na entrada da cidade aí e falar da guerra da bosta. Que é um acontecimento de um momento de muita tensão que aconteceu em Rafar. Ah, mas é interessante. É interessante. É deplorável. Né? Sobre todos os aspectos de Rafar ser ameaçado e de Capivari sair de lá para vir mulir com o Rafar. Ah, mas é curioso, isso faz parte, mas por quê? Aí vai tirar a história, não, porque foi fulano, ciclano. É reviver a merda que foi. Então, quando a gente pensa, a gente vai pensar naqueles homens do porquê que Rafar tentou se emancipar. Existe uma história linda por dentro. Isso é um folclore, isso é uma história que foi feita na calada da noite e que não tem importância na luta da emancipação de Rafar e na luta da tentativa de Capivari não desvencilhar Rafar de si. Dos homens que na hora ali estavam tentando, cada um com seu ideal, deixar Rafar para Capivari e Rafar lutando bravamente com choro, suor e lágrimas para sermos livres. Mas interessante para alguns grandes historiadores é a história da bosta. Que bosta, né? Já que a gente vai usar isso, né? É. Chico Buarque de Holanda fez um monte de música bonita. Mas tem uma do Chico que subiu assim na hora, que foi a da... que ele mandava jogar bosta na Geni, né? Jogar merda na Geni. Tem uma música da mão do Chico, né? Eu me lembrei disso. Ele fez tantas canções, né? E eu ouvi o Flávio Cavalcante dizer isso. O Chico faz tanta coisa bonita, mas parece que o povo gostou dessa do... joga merda na Geni, né? É difícil, né, gente? A gente contentar. É por isso que Clementina de Jesus, do Tiririca, o deputado Tiririca, faz sucesso. Nós temos uma legião de pessoas que creem que o trash, ou seja, as histórias horrendas, fazem sucesso. É, nós temos um lado aí da internet que fica dando risada de ver o pessoal soltando pum na cara dos outros. E a gente vai ver muito mais mediocridade por aí. Não se una aos medíocres. Tente colocar na sua vida histórias que agreguem, que contribuam. Né? O munducanismo, as coisas que nós temos por aí, não devem ser aquelas de, né, de baixo nível, aquilo que você não fala na sala quando está cheio de visitas, né? Procurar o que nós temos de melhor na história de Rafar e Capivari do emancipacionistas, que um dos rafardenses foi para não perder a sua presença no palácio lá em São Paulo, estava com um caminhão carregado de mercadorias, ele parou lá num estacionamento e foi lá para juntar-se aos rafardenses para fazer uma pressão no governo para a emancipação de Rafar. Vou contar até mais coisas que são muito mais bonitas do que essa história contada no portal da cidade, não é? De um lado negativo dessa discussão e briga política, um lado super estranho. Aí o que você quer fazer? Jogar a história embaixo do tapete? Não. Eu quero selecionar para cima do tapete as histórias que devem ser contadas. As histórias bonitas, não as encrencas, tá? Por exemplo, eu nunca tiro aqui do bairro onde eu morava aqui em Rafar, que não existe mais, porque faltou diálogo, você jogar sobrados, inclusive do fundador da cidade, jogar no chão, né? E dizer que está tudo bem. Pegar um clube de campo formado como o estádio do RCA, com quadra de vôlei, basquete, com vestiários para basquete, para tudo, com arquibancada coberta, né? Que hoje nós não temos. É, jogaram tudo no chão, formou lá um monte de bagaço. E olha que o estádio do RCA é bonito. E do lado dele, a casa de muitos rafardenses, que hoje falava, ah, é mesmo, né? Ficava ali do lado, é, a minha casa ficava perto da sua, aí tinha a casa do Nerson Nora, dos Della Piazza, as casas do Brajão lá, do Lambeu, da Dona Benzica, depois tinha a casa do seu Bertim, e não sei o que, do Tiririca, é, nós tínhamos um cara que chamava Tiririca, como é que chamava o Batagim? É Batagim o sobrenome dele. É, tem um monte de gente que cresceu ali comigo, né? E hoje a gente não pode falar mais. Família Quadros, né? Família Quadros inteira ali, família do seu Aurélio Soto, tudo foi pro espaço, não existe mais nada. E ali era o bate-pau. Agora, quando você fala bate-pau, parece uma coisa meio estranha, né? Não, é que as mulheres brigavam, né, e elas iam lavar roupas e tudo num tanque comunitário de água lá, chamado barricão, e saía muita discussão, que hoje a gente chama de quebra-pau. E ali na época falou-se do bate-pau. Então era o bairro do quebra-pau. Era isso, só que chamou-se bate-pau. São curiosidades? São, né, mas curiosidades de locais históricos, de muitas famílias, de muitos netos daquelas famílias, de muitos filhos daquelas famílias, que eu não canso de contar. Agora, não me venham com chorumelas. Esse pessoal que quer ganhar like aí, em internet, tá de chorar. É remédio para todo lado, é chá de tudo, é um horror o que fazem na internet para ganhar like. Agora, vim pegar o lado mais estranho, mais sem graça das coisas, né? Mas como tem no meio, né? Aquela coisa cheirosa. Por que que vocês não falam do cheiro de Rafar na hora que vai chover? Falem. Falem que Rafar ainda suporta um mau cheiro danado de, como é que é? Vinhaça, sei lá o que que jogam aí, que começa a cheirar a cidade. Isso que vocês deviam falar, porque isso é poluição, não é gracinha. Então, eu não tenho que dar recado de nada, eu só tenho que falar para vocês o seguinte: a internet está levando a gente a conhecer o lado inteligente das pessoas e o lado medíocre das pessoas. Algumas por serem exatamente medíocres e outras por serem exatamente pessoas que estão querendo ganhar like. É, essa é uma nova modalidade. Ou, na nossa época, querendo aparecer, utilizando-se de o lado Tiririca das coisas. Quando Tiririca gravou Florentina, Florentina, fez sucesso. Comprei 1 quilo de farinha para fazer farofa. Então, vamos que vamos. Cada um na sua. Isso é uma liberdade de expressão. É. Mas também a expressão tem a liberdade, mas tem a crítica. Está feita a nossa em favor de uma história bem contada, onde se esconde através do ridículo aquilo que foi notável e digno de aplauso. E essa história precisa ser contada com toda a beleza que ela teve. Antes de tudo, né? Aí pode contar alguns fatos curiosos, com menor proporção. Mas você parar no portal de uma cidade para contar esse detalhe que foi uma coisa que até envergonhou a todas, a todos, tanto quem recebeu como foi lá fazer. Tudo isso é de vergonha. Agora, a gente tem que contar do trabalho enobrecedor dos homens daquela época de Capivari, para não perder Rafar. Dos homens fortes de Rafar, que depois de muita luta conseguem a emancipação. A história tem que ser contada primeiro pelo seu lado histórico, e depois pelo seu lado cômico, trágico e outras coisas. Tá bom? Bom dia, doutor Maurílio. Bom dia. Bom dia para todo mundo que está ouvindo a rádio. Olha, meu caríssimo, como vai, meu amigo Vanderlei Ferrari? Como é que está a família? Como é que estão os irmãos? Já que o nosso Gico, né? Eita, a turma vai indo embora, né, Vanderlei? É, a turma não vai deixando a gente, mas a gente fica com o coração partido, mas sabe que chega uma hora que todo mundo vai seguindo em diante. Eu queria contar para vocês que tem um grupo da Padre Fabiano, que ontem, deixa eu ver se eu acho, está aqui, ó. Tem um grupo do Padre Fabiano que eu contei ontem, e me contaram duas coisas. Uma, ó, quem se lembra da dona Perpedina? Ela faleceu aos 94 anos, dava aula, tivemos aula no grupo escolar de Rafar. Eu não sei quem é que postou isso lá no grupo, mas a professora Perpedina, meu Deus, quanto, não? É a esposa do seu Silvio Girardi, não foi? Então, dona, é isso, mãe do Fernandinho. Dona Perpedina, tá vendo só? Que coisa, não? Que dona Perpedina, lembra da dona Perpedina? Oh. Faleceu, dona Perpedina.
3: Teve aula com ela.
0: Teve aula também?
3: Não teve.
0: Não teve.
3: Meu irmão teve.
0: Dona Perpedina, olha aqui, ó. Dona Perpedina. É. Gente, olha que coisa, né? E a gente vai sabendo das notícias, né, Jorge?
3: Uhum.
0: Vai sabendo das professoras. E eu deixo de contar, não. Isso é importante, mandar esse... É, professor Delcio, professor Derli, lembra? Nós tínhamos tudo isso. Delcio, Derli, seus professores. Delcio Andriotti. E todos já estão lá no andar de cima, então a gente tem mais é que contar essas coisas quando elas aparecem aqui. E aí, eu falei de que estão aparecendo na... Já foi? Já estão aparecendo na nossa internet... Agora que estamos chegando perto da eleição, então existem já trabalhos para 2000 e quando for candidatos a prefeitos. E muita gente que não faz nada mesmo também, tá? Só ficam ganhando like para ganhar fama. Sabe aquela pessoa que fala mal do prefeito? Então, porque muita coisa está aparecendo, fala mal do prefeito, fala mal do vereador, do presidente da Câmara, e eles falam mal deles, né? É, normalmente tem os vereadores falando mal do prefeito, o outro falando mal do vereador, jornais que podem estar devidamente patrocinados, podem, rádios também, mas eu quero dizer de público que venham aqui conversar comigo, né? Ou então cabe a quem acusa o ônus da prova. Coloquem aí a prova de quanto recebe a Rádio R de cada prefeitura. Coloquem a prova. Quanto dinheiro público entra aqui na rádio. Coloca aí pra gente ver. Prova. Entendeu? Que eu peço demissão da rádio agora. Eu fecho a rádio se for preciso. Entendeu? Para que vocês saibam que nenhum centavo de dinheiro público entra aqui. Nenhum centavo. Não temos contrato com nenhuma. E vamos fazer 15 anos, sem receber nenhuma benesse pública. E se um dia vocês souberem de qualquer coisa, por favor, tornem público. Não tenham medo de fazer isso. Aqui tem transparência. Ao contrário de muita coisa que a gente ouve e vê por aí. Então você chega numa mídia qualquer aí e diz, olha, a mulher falando lá mal do prefeito, não sei nem de onde veio, são pessoas sempre novas, alguns interlocutores que não põem a cara, porque já certo, é uma certa covardia, entendeu? Pessoas que estão sendo trabalhadas com mídia para falar mal do prefeito, do vereador, disso, daquilo. Não que eles possam ter ou não razão, hein? Pelo amor de Deus, não estou julgando isso. Eu só estou dizendo o oportunismo. Esse lado covarde de se dizer, de denunciar, de falar e não provar. Aí mostram-se documentos e tudo mais. De prefeitos, de câmara, de vereadores. Não. A rádio relata fato real. Dado na grande mídia, inclusive. A nossa rádio sempre foi assim. Saiu no Estadão, saiu ali. Se nós não temos o poder de apuração do fato, o fato não é aquele meio que dito aqui, meio dito ali. Ele tem que ser constatado. Muita coisa está acontecendo em Capivari. Ah, tem, mas tem um candidato a deputado que ontem saiu metralhando a administração do Vitor Ricomini. Assim acontece na grande mídia de São Paulo pelos partidos nanicos. Aqueles, o candidato parece que é, não me lembro agora, né? É um candidato que tem, eu tenho coragem de denunciar e vou denunciar, votem em mim, mandam dinheiro na minha conta aí e tal. Esse é o fim do negócio. Eu achei engraçadíssimo, sabe? Esses novos e pseudos arautos da verdade. O Brasil já está cheio disso, né? De Zeca, como é que chamava aquele cara? Sassá Mutema. Essa geração Sassá Mutema está no ar. Que é essa geração que chega e entra no ar assim, gente, vocês precisam ver, olha, não sei o que, tal e tal e tal. Bom, eles fazem denúncias e acusam vereadores, imprensa que não fala nada. Quero ver, incrível isso, e ninguém da imprensa fala nada. E bota todo mundo no saco da boca de sacola que eles têm. Tá? Vocês são grupo de denuncistas, gente desclassificada que não torna público, inclusive provas, né? Segundo informações, foram gastos mais de... Traz a informação, quem deu, da onde está. Esquenta a notícia, torna ela firme. Entendeu? Então é gente dessa qualidade que nós estamos vendo na mídia para ganhar like e para ganhar notoriedade também. Que amanhã ou depois eles aparecem com os arautos da verdade. Ah, quando ele entrar na Câmara, ele vai arrepiar, hein? Pois é. Agora uma coisa eu vou deixar claro para vocês. Aqui não tem candidato a nada. Meu negócio é madrugada, sou radialista e tenho orgulho de ter mais de 50 anos de rádio trabalhando firme. Trabalhando firme para a população. E nunca, nunca vou me candidatar. Até porque nem quero, a partir da minha idade, lá do meu sessentinha, mexer com isso, porque eu não tenho tempo nem para as coisas mais íntimas da minha família, tipo ver minhas netas e dar um beijo nela vez em quando, ficando até uma semana sem vê-las, pela quantidade de trabalho que eu tenho na minha vida, e não preciso tornar público a isso, para querer justificar minha crítica em cima desses medíocres que estão tomando conta da internet. Agora, façam isso de maneira forte, ganhem notoriedade pela seriedade de suas denúncias, não pela má intenção em serem futuros candidatos, candidatos que querem formar a sua querem formar a sua escala política através de mesquinharias e denúncias apenas para ganhar notoriedades. Diga quem você é, pelo menos, da onde veio, porque o que você pretende está na cara. Não estou defendendo nenhum prefeito, nem o Vitor, ninguém. Quero mais é que, se ele tiver denúncia, eu vou falar aqui. Entendeu? Já saiu, já tenho aqui dele já o seu desprezo até por algum comentário feito aqui. Mas eu não estou nem aí. E nunca vou estar. Porque eu não dependo mesmo de nenhuma benesse pública. E o que eu não faço aqui no rádio é mentir. Ou deixar de falar aquilo que não pode ser desmentido. Vou falar. Se a notícia chegar, cabe a mim, não para mim. E nem para o candidato. E nem para o prefeito, para o vereador. Cabe ao público saber. Porque se eu estou sentado aqui, é para fazer isso. Levar as informações. Duela a quem duela. É lógico que eu tenho que observar de onde partiu a denúncia, quem são as fontes, da onde aquilo saiu, porque senão fake news, a gente não pode continuar. E ser uma pessoa que trabalha com a inverdade ou mentira para ganhar audiência, eu saio do rádio. Eu tive um programa na Rádio Cacique chamado Sala do Povo. A pessoa vinha aqui sentar para pedir isso, aquilo. E a prefeitura atendeu prontamente. Inclusive pais de políticos, né? Na época. que eram vereadores, prefeitos e tudo. E eu posso dizer a vocês, nunca faltei com o lado ético do trabalho jornalístico, tá? Porque dinheiro nenhum compra o nome que você tem. Aliás, pobre só tem nome, né? É verdade. Então, saibam disso, que a gente não vai se vender enquanto radialista, viu? Muito obrigado. Obrigado porque eu quero que vocês aí, dia 27, saibam que a nossa rádio de Rafar, ela veio com o espírito do rádio que eu, como radialista, com MTB, fazendo curso para radialista, para saber o que é, o que não é, e eu, Ronaldo Zaidan, o diretor da Rádio Cacique, nós fomos fazer cursos de rádio, ficamos meses viajando, tá? A Campinas, porque aqui não tínhamos, e ainda fazer o meu trabalho de jornalismo desde 1974, escrevendo no jornal O Correio de Capivari, e depois trabalhando com radiojornalismo, pegando a notícia de fontes, pegando denúncia de pessoas, como alguém que ia fazer fisioterapia de carriola, e eu fui lá na rua mostrar a pessoa de carriola. Não mostrei porque rádio não tinha imagem, mas a pessoa ia de carriola, levada pela esposa. Vocês não sabem de nada, mas acontece que nunca ninguém teve coragem, e eu tenho histórias para dar um livro e meio, nem um livro, dois livros, só de histórias de rádio e de denúncias e de casos reais com personagens que comoveram a cidade de Capivari, tá? Portanto, aqui tem história para contar, tenho muita coisa para fazer, mas eu tenho um horror de olhar para a internet e ver essa focaiada, depois vocês vão ver o que é foca no jornalismo, essa focaiada fazendo o que estão fazendo aí. Que triste. E olha, às vezes são pessoas importantes que se dão ao luxo de se meter a fazer coisas aí que são tristes mesmo. É o lado choroso de um jornalismo que não existe e de uma pretensão política da mais rasteira possível. E eu acho que quem tem que enfrentar candidato tem que ser partido político, que está escondido, viu? O partido político de oposição a Rafar, ele está sumido, os oposicionistas de Rafar. E não pensa que tem que ser o vereador na Câmara só. Não. Alguns vereadores combativos, porque aqui não é o país das maravilhas, nem Capivari. Senhores vereadores, se posicionem. A população está olhando, né? Eu acho que os senhores têm que... Pode dar uma no cravo e outra na ferradura. Os senhores têm críticas a fazer, mas parecem fazer aquele olhar de paisagem, aquele trabalho morno que a gente vê. E tá tudo bem, você é um bobão, deixa ele que fale. Ah, não tem nada e tal. E aqui não, aqui a gente vai falar sempre. Se chegar aqui, tem fonte, tem referência. É conosco mesmo, pode deixar. A gente fala, nem que fique aquela história do Maguei. É verdade. Não vamos fazer aquele jornalismo que o rapaz fala que tem, mas que não fala o nome. Fala o nome. Diga o nome aí. É ou não é? Então. Chega. Agora é hora de falar que o petróleo dispara e atinge o maior nível em um mês após a tensão no Estreito de Hormuz. E ontem vocês ouviram aí o Lula... Já deu uma metralhada em cima do Trump, que vai cobrar uma tarifa para liberar os navios lá no Estreito de Hormuz. Ele cria a situação, ele cria a guerra, ele entorna o caldo, depois ele quer cobrar para desvirar a caneca que ele mesmo virou. Entendeu? E o Lula deu uma sapatada nele, mas que também não sei se vai resolver alguma coisa. Problema é que o etanol na gasolina vai aumentar para 32%, cada vez a gente está usando mais álcool, porque o álcool está custando barato, R$ 3,99 em média, né? Enquanto a gasolina está lá no 6 e deve subir agora, porque nós estamos com 20% de pedágio para o Trump e o preço do combustível, né? O preço subindo, petróleo disparando para o maior nível em um mês após a tensão lá no Estreito de Hormuz. Beleza? Então tá bom. Minha gente, obrigado pelo carinho. Agora eu vou chamar o Padre Reginaldo Manzotti. Padre Manzotti está aqui comigo. Eita! Padre Manzotti chegou e eu falo: bom dia, Curitiba! Bom dia, Padre Manzotti. Experiência de Deus.
3: Louvado seja nosso Senhor Jesus Cristo, para sempre seja louvado. Queridos e filhas e filhas, é terça-feira, terça-feira das Santas Chagas, e quero saudar a todos. Ofereço este programa, como toda terça-feira, a todos os devotos e devotas de Jesus das Santas Chagas, de modo particular, saudando todos os líderes mensageiros das capelinhas de

0: partir da rádio evangelizar, de onde tudo começa, e as rádios irmãs, cujos nomes cito neste momento.
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0: E pela TV Evangelizar, sinal digital em todo o país, em várias cidades, canal aberto. Pelo YouTube, Padre Manzotti Oficial. E pelo aplicativo da Associação Evangelizar é Preciso e as plataformas digitais. Filhos queridos, mais uma vez, Nossa Senhora do Carmo, rogai por nós. Jesus das Santas Chagas, libertai-nos da ansiedade e da depressão. Vamos juntos, em nome do Pai, do Filho e do Espírito Santo. Amém. Naquele tempo, Jesus começou a censurar as cidades onde fora realizada a maior parte dos seus milagres, porque não tinham se convertido. E continuou o Evangelho. Ai de ti, Corazim! Ai de ti, Betsaida! Porque se os milagres que se realizaram em meio de vós tivessem sido feitos em Tiro e Sidônia, há muito tempo eles teriam feito penitência, vestindo-se de silício e cobrindo-se de cinzas. Pois bem, eu vos digo, no dia do julgamento, Tiro e Sidônia serão tratadas com menos dureza do que vós. E tu, Cafarnaum, acaso serás erguida no céu? Não. Serás jogada no inferno. Por quê? Se os milagres que foram realizados no meio de ti tivessem sido feitos em Sodoma, ela existiria até hoje. Eu, porém, vos digo, no dia do juízo, Sodoma será tratada com menos dureza do que vós. São palavras pesadas, questionadoras, para ontem e para hoje. Jesus diz para as cidades que viveram, presenciaram, contemplaram tantos milagres, que viram os sinais do reino, viram a presença do Messias, mas não se converteram. Ele citou Corazim, Betsaida e Cafarnaum. Sabemos que em Cafarnaum aconteceram muitos milagres de Jesus, mas não se converteram. Hoje, nós vemos muitos milagres. Nós somos testemunhas oculares de tantas maravilhas que Deus faz em favor das pessoas que rezam. Mas por que somos tão difíceis de mudar? Cabeça dura, como diz um outro texto do Evangelho. Por que, vendo tantas pessoas dizendo graça recebida, graça alcançada, não mudamos? Quantos milagres são testemunhados de nosso Senhor Jesus Cristo nas suas chagas dolorosas e gloriosas, e mesmo assim não nos emendamos? Senhor, dai-nos uma verdadeira conversão. Dai-nos, Senhor, uma verdadeira conversão. Que tantos sinais, tantos milagres possam nos fazer mudar de vida, nos fazer crescer na fé, amadurecer na fé, corrigir os nossos erros. Aquilo que o Evangelho fala com tanta clareza, conversão, metanoia, mudar o rumo, tomar o caminho certo. Senhor Jesus das Santas Chagas, o maior milagre é a nossa conversão, o maior milagre é a nossa transformação, e é isso.

0: O que pedimos hoje, nas tuas santas chagas, entrego minha família, converta-nos, Senhor,
1: entrego os meus problemas,
0: converta-nos, Senhor,
1: entrego a minha vida,
0: e proclamarei a tua vitória, Senhor, não a minha vitória, é tua. Então que eu me abra esta graça, Senhor, que eu me abra esta graça santificadora. E eu pergunto, a quem vamos rezar? Pense em alguém, nesse momento, alguém que você sente no seu coração, eu preciso rezar por esta pessoa. Coloca o nome desta pessoa, seja da família ou não, alguém que se faz, Deus trouxe próximo de você. Seja próximo dessa pessoa em oração e diga, atenda os pedidos, Senhor. Escute o clamor, Senhor. Nós rezamos pelos doentes, você que está com o exame na mão. Nós queremos colocar nas santas chagas de Jesus pessoas que estão esperando a oportunidade de fazer uma cirurgia e não sai a vaga. Senhor Deus, mude essa realidade. Senhor Deus, nós estamos pedindo e clamando pelas tuas santas chagas. Esta pessoa que está com pensamento suicida, autodestrutivo. Senhor Deus, de misericórdia e de bondade, pelas suas santas chagas dolorosas e gloriosas, por este casal que está numa crise profunda, estão prestes a declarar a separação. Reata, Senhor, esses laços. Reata, Senhor, o pacto da indissolubilidade do matrimônio. Faça ver com os outros olhos, Senhor, não um fim, mas um recomeço. Senhor, pelas tuas santas chagas, proclamaremos a tua vitória. Nós só começamos o programa. Eu vou para o intervalo, eu volto já, volte comigo, chame um amigo, uma amiga, voltamos já.
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5: 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Hora certa.
6: 10 horas e 11 minutos.
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0: 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Janice, que a paz de Jesus esteja com você, Janice.
1: Amém. Bom dia, padre, a sua bênção.
0: Deus abençoe. De onde você fala, Janice?
1: Garuva, Santa Catarina.
0: Meu abraço, Garuva, Santa Catarina. E como é que você me acompanha ali em Garuva?
1: Pela Rádio Terra Nova.
0: Meu abraço, Rádio Terra Nova. Diga lá, minha filha.
1: É, eu venho pedir oração, padre, para mim, né, para me fortalecer mais ainda. Tá. Porque faz 4 meses que eu perdi meu filho e meu esposo.
0: Filha, meus sentimentos profundos. Obrigada, realmente. O que aconteceu, filha?
1: É o seguinte, meu filho, né, tinha depressão e daí tomou uma alta dosagem de medicação. E meu esposo, 25 anos na luta contra um câncer na medula, mieloma múltiplo, né?
0: Sim.
1: Fez 3 transplantes de medula e nesse último ficamos 6 meses, né, no Hospital Erastoli em Curitiba.
0: Certo.
1: E meu esposo, meu filho, então, ficava sozinho todos esses 6 meses, sempre depressivo. Daí quando soube que os médicos falaram que não tinha o que fazer com o pai, né, tomou essa atitude, né? Meu Mas a Deus. Gente já sabia que ele falava várias vezes, né? Até ele tinha uma música que ele gostava muito de ouvir, que era Me Leva Pra Casa, né? E esses dias atrás, então, eu fui ver a letra da música. Daí, padre, meu Deus, olha, me deu uma coisa assim de realmente, né? Que até tenho anotado aqui o que que fala, ó. Como pode me amar, Deus, conhecendo o meu pecado, sabendo o que eu faço de errado? Como pode me amar assim? Me leva para casa, eu quero voltar, pois longe de ti não é meu lugar. Então, assim, chamou atenção, porque ele vinha escutando essa música, né, padre? Então, entendi. Foi difícil de aceitar, porque ele não deixou nada, nem um comentário no celular, nem carta, né? Entendi. Eu estava no hospital com meu esposo, padre, né?
0: Meu Deus, que cruz.
1: É, verdade, meu Deus. Mas graças a Deus, Deus tem me fortalecido muito. E é isso que eu venho testemunhar. Esse fortalecimento que Deus tem me dado. Toda essa força, todo esse carinho, que a gente sabe que não é fácil, mas Deus está me suportando tudo isso.
0: Nossa, eu estou edificado. são duas perdas dolorosas.
1: Em 15 dias ainda, padre. Né, meu filho faleceu dia 26 de fevereiro e meu esposo 12 de março.
0: Meu Deus. Bom, e eu digo assim, que bom que você é uma mulher de fé. Uma mulher de fé. De uma fé inabalável em Deus.
1: Eu estou lendo um livro, padre, inabalável. Eu comprei esses dias, ainda não terminei. É. Mas está sendo uma ajuda muito grande para mim.
0: Está te ajudando a leitura?
1: Muito, padre, muito, padre.
0: É uma releitura de Jó. E, na verdade, você é a figura de Jó hoje, a entender os porquês da vida, não é?
1: É, isso aí mesmo, padre, que eu estou sentindo é tudo isso. Outra coisa que eu queria relatar, padre, é que meu esposo tinha um desejo de ajudar, né, na obra ali da Terra Prometida, e daí a gente fez a doação também, né, que ele tinha esse desejo. Juntei com os meus cunhados, né, os irmãos dele todos, cada um ajudou um pouquinho, daí a gente fez, né, para ajudar ali na construção do santuário que ele tanto queria. Também nós fomos conhecer o santuário de Nossa Senhora de Guadalupe em novembro, né? Nossa. Passamos por lá, mas não conseguimos assistir a missa porque ele estava muito fraquinho, né?
0: Entendi.
1: Então, só passamos para conhecer, visitar.
0: Nossa, quanto testemunho de fé, filha.
1: Pois é, participamos também do grupo de oração aqui da Capelinha de Jesus das Santas Chagas.
0: Amém.
1: Né? Que temos como a coordenadora Pedrina, então toda segunda-feira a gente se reúne, ele também participava, meu esposo, sabe? Então assim,
0: certo.
1: Olha, só coisas boas para dizer, né? Deus,
0: eu tô
1: tem
0: edificado.
1: Me fortalecido muito.
0: Eu estou edificado com a sua partilha, filha. Inclusive a equipe conseguiu rapidamente, nós temos ainda apesar do livro físico já ter sido feito, está ali, eu não consigo enxergar daqui, alguém me ajude, por favor. É Leni, é isso? Lari José Ramos em memória.
1: Rambo.
0: Em memória, tá ali, ó. Deus seja louvado, meus irmãos, Edson e etc, etc, etc. Está ali realmente o nome, Deus seja louvado, Janice, por isso. Você poderia dizer o nome do seu marido para que rezemos?
1: Sim, é Lari José Rambo.
0: Ah, é o que está ali, né? Lari
1: isso.
0: José Rambo.
1: E o filho é Vitor Gabriel Rambo.
0: Só um minutinho. Vitor Gabriel
1: Rambo.
0: Certo.
1: Eu também queria pedir oração, padre, pro meu pai, né, que também ele teve um AVC há 12 anos e ele, né, esses anos todos vive em cadeira de roda e agora tá dando problema no rim dele. Então eu queria também pedir oração.
0: O nome dele?
1: É Clemente.
0: Clemente. E vou rezar pela senhora para que continue nesta fortaleza em Deus. Só uma explicação para a senhora estar de pé e com tanta força. É Deus que a sustenta. E obrigado por partilhar conosco, porque é muito importante uma partilha como a sua, de uma superação em Deus.
1: É, outra coisa, padre, eu só estou esperando, estou me questionando qual é o meu propósito, porque Deus deve ter alguma coisa para mim, né? Então eu estou pedindo que o Espírito Santo me ilumine sempre, que me mostre qual é o meu propósito que tenho a seguir agora, né?
0: Tá certo, vamos ajudá-la nessa súplica. Que Deus abençoe e parabéns a Pedrina, que é uma mensageira, uma líder mensageira da Capelinha de Jesus das Santas Chagas. Leve meu abraço a ela. E Janice, muito obrigado, você muito me edificou hoje. Filhos queridos, eu falava com Janice de Garuva, Santa Catarina, Rádio Terra Nova FM, Tiago Paese, Dom Francisco Carlos Bach, arcebispo de Joinville. Deus seja louvado. Eu volto com a leitura orante de 1 Coríntios. Volte comigo.
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0: gente é de ficar boquiaberto, né? De ouvir a Janice falar. Ela é hoje a figura de Jó, realmente para entender tudo o que está passando. E ela citou que está lendo o livro Inabalável. E eu convido você, adquira. Em todas as livrarias do Brasil você encontra Inabalável. Depois, com fé, a tempestade vai passar. É uma releitura do livro de Jó. Nós fizemos a leitura orante, mas ele é um livro atemporal, para entender os desígnios de Deus. E escute a música, porque tem tudo a ver. Minha fé em Deus é inabalável. 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Adquira, mais do que adquirir, leia o livro. A fé não é a ausência da dor, é saber onde ancorar, mesmo em meio à tempestade. Leia, indique para as pessoas. Solta lá, sacristão. Minha fé é inabalável. Vamos nos debruçar sobre a palavra de Deus. Vamos nos debruçar sobre São Paulo aos Coríntios, Bíblia aberta, cartilha de oração.
1: Palavra do meu Senhor.
0: É.
1: Palavra cheia de amor.
0: 1 Coríntios, capítulo 10, versículo 23. Vou repetir. 1 Coríntios, capítulo 10. Versículo 23. Alguns dizem assim: podemos fazer tudo o que queremos. Sim, mas nem tudo é bom. Vou repetir. Aqui para mim já bastaria. E ficaria só nesse primeiro versículo. Nós estamos em 1 Coríntios, capítulo 10, versículo 23. Alguns dizem assim: podemos fazer tudo o que queremos. Paulo continua: sim, vírgula, mas nem tudo é bom. Podemos fazer tudo o que queremos, mas nem tudo é útil. Você lembra daquela frase? Eu posso fazer tudo, mas nem tudo me convém. Gente, para pensar a seriedade dessa palavra. Você pode fazer tudo na tua vida. Ninguém vai te pedir. Mas a pergunta é: o que você faz é bom? Você também pode dizer assim: eu posso fazer tudo o que eu quero, mas o que você faz é útil? Te faz bem? Te edifica? Te constrói? Te faz uma pessoa melhor? Te faz uma pessoa mais humana, caritativa, boa? Então nem tudo nos convém. A liberdade nós temos, mas nós temos que ter o discernimento. Por isso, esse texto, hoje, é profundo e tocante. E nos coloca uma tremenda responsabilidade sobre a nossa liberdade. Ninguém está questionando a sua liberdade. O questionamento é outro. O que você faz, é bom? O que você faz, é útil? Versículo 24. Ninguém deve buscar os seus próprios interesses, e sim os interesses dos outros. Vocês podem comer de tudo que se vende no açougue, sem terem nenhuma dúvida de consciência. Pois como diz as Escrituras, a terra e tudo que nela existe pertence ao Senhor. Se alguém que não é cristão convidá-lo para comer e vocês resolverem ir, comam o que for posto à frente de vocês e não façam perguntas por motivos de consciência. Mas se alguém disser a vocês, esta comida foi oferecida aos ídolos, nesse caso não comam, por causa daquele que disse isso e também por motivo de consciência. Não estou falando da sua consciência, mas da consciência do outro. Nem tudo convém. E cuidado para não ser motivo de escândalo para o outro. O que é ser escândalo para o outro? É exatamente isso. Se o outro pergunta, é porque ele espera que você não comeria, não coma carne, a carne do sacrifício. Porque você comendo vai dar um contra-testemunho. Vou dar um exemplo. Alguém que se diz católico e não vai na missa ao domingo, não é um contra-testemunho? Eu tenho liberdade ou não de batizar meus filhos, mas a partir do momento que eu digo eu sou católico, não batizar, não questiona, não fere a consciência de quem olha para nós, eu como padre, tudo posso, mas nem tudo me convém, porque eu sou padre. Você, como cristão, tudo pode, mas não pode ferir a consciência do outro. Essa palavra é muito forte hoje. E a resposta, ela requer um exame de consciência. Mas alguém pode perguntar, por que é que a minha liberdade deve ser diminuída pela consciência dos outros? Eu estou lendo, isso é o versículo 29b. Alguém poderá dizer, por que que a minha liberdade deve ser diminuída pela consciência dos outros? Lembra que eu falei, não ser motivo de escândalo para o outro. Se eu agradeço a Deus o alimento que como porque eu sou criticado, se agradeci a Deus, portanto, quando vocês comem ou bebem, ou fazem qualquer coisa, façam tudo para a glória de Deus. Escute mais. 32. Vivam de tal maneira que não prejudiquem os judeus, nem os não judeus, nem a igreja de Deus. Façam como eu. Procuro agradar a todos em tudo que faço. Não pensando no meu próprio bem, mas no bem de todos, a fim de que eles possam ser salvos. Às vezes, até podemos fazer, mas para que não seja motivo de escândalo, por exemplo, um catequizando olha para um catequista e vê atitudes, tudo aquilo que ele pregou acaba sendo questionado. Será que é verdade naquilo que ele acredita? Estou tentando trazer para o momento presente. Às vezes as pessoas nos olham, você que é uma pessoa de igreja, você que é um ministro extraordinário da Eucaristia, você que é envolvido com a igreja, as pessoas nos olham. E às vezes as nossas atitudes depõem contra a nossa fé. Tudo posso, nem tudo me convém. Senhor, como fruto desta palavra, dai-me coerência no viver. Repita comigo. Senhor, como fruto da palavra de hoje, dai-me coerência no viver. Que as minhas atitudes correspondam à minha fé. E que nada eu possa fazer que cause escândalo ao meu irmão, que fira a consciência do outro. Dai-me coerência na vida, como cristão. Amém. Forte, né? Ô, palavra de Deus forte hoje, gente. Perdeu de manhã? Tem às 10 da noite. Mas às 8 horas da noite, eles colocam lá no YouTube Padre Manzotti Oficial. A leitura orante. Mande para um amigo, para uma amiga, para uma liderança. Eu volto já, volte comigo.
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3: 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Hora certa. 10:39.
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0: 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Rosenilda, que a paz de Jesus esteja com você. Rosenilda.
1: Amém, bom dia, Paulo.
0: Bom dia, amém. Deus abençoe, amém. Rosenilda. Você fala de onde?
1: Vitória de Santo Antão, Pernambuco.
0: Meu abraço, Vitória de Santo Antão, Pernambuco. E como que você me acompanha?
1: Eu compro pela rádio atual.
0: Tá bom. Diga lá, minha filha.
1: Rapaz, eu liguei pra primeiro falar com você, né? Que você tá ia falar com você.
0: Hoje é teu dia.
1: Isso. E agradecer a Deus, o Senhor da Santa Chagra, Nossa Senhora da Conceição, por tudo.
0: Tá.
1: E falar pra você, oração pra minha irmã Rosineide.
0: Rosineide.
1: Ela faz hemodiálise.
0: Tá. Vamos colocar nas Santas Chagas de Jesus, a Rosineide. Isso, hemodiálise.
1: Tá. E pode me agradecer por tudo, eu não perco seu programa, gosto muito de você.
0: Tá certo, obrigado. E reze por mim, por favor.
1: Reze sim.
0: Tá bom, eu preciso
1: você
0: de
1: nem muito. Imagina quanto eu boto pra mim de oração, sim.
0: Obrigado, eu preciso muito de oração, porque a missão é grande. Sou limitado e preciso de muita força e discernimento nas decisões a serem tomadas.
1: Verdade.
0: Rosenilda, e a sua irmã está doente há quanto tempo? A Rosineide.
1: Faz uns 6 meses que ela está fazendo a hemodiálise.
0: Tá bom.
1: E ela está aguardando, né? Ficar na sala, na fila de espera, né?
0: Para um transplante.
1: Transplante.
0: Tá bom.
1: Vamos pedir a Deus orar por ela, nossa da Conceição, do carro, né? Nossa do carro.
0: Claro.
1: Jesus, Santa Chara.
0: Tá certo, querida. Fique com Deus. Deus abençoe Rosenilda de Vitória de Santo Antão, Pernambuco. Rádio Atual FM, José Amauri. Lá o arcebispo é Dom Paulo Jackson Nóbrega de Souza, da Arquidiocese de Olinda e Recife. Eu vou direto. Carla, que a paz de Jesus esteja com você. Carla.
2: Amém, padre. Bom dia.
0: Bom dia. Deus abençoe. Você fala de onde?
2: Cachoeira de Itapemirim, Espírito Santo.
0: Meu abraço, a Cachoeira de Itapemirim, Espírito Santo. Como é que você me acompanha?
2: Eu acompanho pela TV 44.
0: Ah, é? Canal aberto.
2: E pelo aplicativo.
0: Tá certo. 44.1, Cachoeira de Itapemirim e pelo aplicativo. Diga lá, Carla.
2: Então, padre, eu tenho bênçãos para falar e pedir oração.
0: Então, vamos primeiro começar com o testemunho.
2: Eu, em 2024, eu fui diagnosticada com câncer de mama. E aí, eu retirei a mama, fiz quimioterapia, fiz radioterapia. E eu digo que é uma bênção que eu alcancei, porque Jesus me acompanhou assim. Ele me levou no colo. Então foi uma bênção toda essa trajetória. Eu consegui levar paz para minha família, mesmo nessa trajetória que eu passei.
0: Sim.
2: Hoje eu faço ainda acompanhamento com medicamento, ainda sinto dores, né? Mas eu estou caminhando.
0: Certo.
2: Então, Deus assim, me abençoou numa época muito difícil. E eu só tenho que agradecer a Deus por tudo que eu passei.
0: Não é por acaso que nós pedimos, Jesus das Santas Chagas, protegei-nos e curai-nos do câncer, né?
2: É verdade.
0: E o que você queria?
2: Eu queria pedir agora a oração, continuar pela minha saúde, porque agora eu tô com uma bactéria no estômago, e aí eu tô com muito refluxo, e também a gordura e inchaço no fígado.
0: Tá bom, vamos
2: eu tenho uma compulsão muito grande em relação à alimentação, a gastar, e isso me atrapalha muito na minha vida toda. Então eu queria oração também em relação a isso, pela minha saúde e por essa compulsão.
0: Tá certo, filha. Que bom que você tem consciência disso. Você sabe que o primeiro passo é a consciência, seja na alimentação e compulsão no gasto. E o que depois de tomar essa consciência, o que você tem feito para tentar um pouco mais de autodomínio? Você estava escutando, não sei se você já estava na linha quando eu fazia a leitura orante de hoje. Tudo posso, nem tudo me convém. Então, tudo pode. A geladeira está aberta, mas nem tudo convém. O cartão funciona, mesmo que seja às vezes parcelado não sei quantas vezes. Nem tudo convém. Como você tem colocado freio na compulsão? Desculpe, uma pergunta bem direta.
2: Então, eu tenho agora colocado as minhas despesas no papel, tenho fechado o cartão para não permitir fazer a compra, né, pela internet.
0: Isto.
2: E em relação à alimentação, tenho, né, feito, tentado fazer a dieta.
0: Certo.
2: Porque eu, em casa, a alimentação, ela é tranquila. Só que aí, eu não consigo, se eu começar a comer, eu não consigo parar.
0: Você já...
2: Se eu tô numa festa,
0: entendi,
2: se eu tô fora, eu tenho que dar um freio,
0: entendi,
2: nessas horas.
0: Querida, você já pensou em procurar uma ajuda? E eu tô falando assim...
2: Sim, eu faço.
0: Você faz terapia?
2: Faço.
0: Que bom, e tem te ajudado?
2: Porque já tem um tempo já que eu estou nessa caminhada e tem me ajudado, sim.
0: Que é evitar o gatilho, né? Evitar aquilo que desperta. Mas, Carla, vamos rezar junto? Reza comigo agora, Senhor Jesus.
2: Vamos. Senhor Jesus.
0: Eu te louvo e agradeço.
2: Eu te louvo e
0: pela
2: agradeço.
0: Pela cura do câncer.
2: Pela cura do câncer.
0: E peço, Jesus.
2: E peço, Jesus,
0: pelas tuas santas chagas.
2: Pelas tuas santas chagas.
0: Dolorosas e gloriosas.
2: Dolorosas e gloriosas.
0: Ajudai-me.
2: Ajudai-me.
0: A conter minhas compulsões.
2: A conter minhas compulsões.
0: Tire, Senhor.
2: Tire, Senhor.
0: Este mal pela raiz.
2: Este mal pela raiz.
0: O que provoca em mim?
2: O que provoca em mim?
0: Estes desejos.
2: Estes desejos.
0: Dai-me, Senhor.
2: Dai-me, Senhor.
0: Pela vossa misericórdia.
2: Pela vossa misericórdia.
0: Autodomínio.
2: Autodomínio.
0: E a virtude da temperança.
2: E o quê?
0: A virtude.
2: A virtude da temperança.
0: Isso. Deus abençoe, Carla. Deus abençoe. Eu vou para o intervalo, eu volto comentando e volto com as capelinhas e o quinto dia da novena. Voltamos já.
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6: Eu falava com a Carla de Cachoeiro de Itapemirim, Espírito Santo, TV Evangelizar, Corneta, Sacristão 44.1, lá nos transmite a Rádio Diocesana, Padre Nildo de Souza, Rádio Mania FM, Letícia Simonato, Dom Luiz Fernando Lisboa de Cachoeiro de Itapemirim. E tudo a ver o que a Carla falava com o texto que nós ouvimos hoje. Por isso, hoje, pegue a leitura orante. Você vai no site, você vai no YouTube Padre Manzotti, aproveita e se inscreva. Você vai no YouTube Padre Manzotti, se inscreva e tem lá leitura orante. Aí você pega a leitura de hoje e manda para alguém, porque vale a pena. Hoje tudo posso, nem tudo me convém. Tudo me é útil, me é bom. Quero parabenizar Dom José Aristeu Vieira, da Diocese de Luz, Minas Gerais, Liberdade FM, Augusto Pestana, Rio Grande do Sul, Mania FM, de Cachoeiro de... Opa, olha aí, ó, acabei de falar, Mania FM, Cachoeiro do Itapemirim, Espírito Santo, TV Filiada, Unixnet, Caruaru, Pernambuco, e Otto Turbonete, Pouso Alegre, Minas Gerais. E eu quero prestar essa homenagem a todas as líderes mensageiras das capelinhas. Você pode mandar sua foto, viu? 419-8791-2787. E eu começo mostrando as fotos de quem mandou lá. Maria de Fátima Silva Monteiro, Rio de Janeiro. Meu abraço carinhoso. Quantos jovens! Amém! Jonas José da Silva de Sussuapara, Piauí. Meu abraço carinhoso, Jonas. Olha que linda, é uma primavera, né? Olha, todos com a camiseta, Deus seja louvado. Vanderlei Aparecida Paula Santos de Timbó, Santa Catarina. Então, olha, jovens ali. Que alegria, gente, quantos adolescentes. Valdina Santos do Nascimento Almeida, de Jataí, Goiás, ali na igreja. Violanta de Barros, Massachusetts, Estados Unidos. Dois sacerdotes. Ô, Violanta, espero vocês no retiro, hein? Tá chegando o nosso retiro ali nos Estados Unidos. Já fez a inscrição? 15 e 16 de agosto. Foto linda, gente. Lúcia de Fátima Timbó da Costa, Ibiapina, Ceará, também meu irmão sacerdote, minha saudação. Cleide Carpini de Maringá, saudação. Maringá, Rosângela das Graças Paiva, São João del Rei, Minas Gerais. Ali na igreja, olha quantas capelinhas o Santíssimo atrás, linda imagem. Jesus. Evelana Maria da Cruz dos Santos, Alta Floresta, Rondônia, ali duas capelinhas, também várias idades. Carlos William Vieira da Silva, de Camaragibe, Pernambuco, meu Deus, aí sim, hein? Deus seja louvado! Meu abraço ao povo pernambucano, mande a sua foto, 419-8791-2787. Amado povo de Deus, então, torne-se um mensageiro da capelinha. Se você ainda não é, eu até digo, se você recebeu uma graça, uma grande graça de Jesus das Santas Chagas, nada melhor do que se tornar, em gratidão, um líder mensageiro da capelinha de Jesus das Santas Chagas. Como é que eu faço? É só ligar 0800-410-660 e diga, eu quero ser um mensageiro. Eu quero retribuir essa graça que eu recebi. Amém. E agora, vamos fazer a novena da nossa madrinha, da nossa Dinda, Nossa Senhora do Cabo. Rezemos. Quinto dia. Oh, Maria. Nossa Senhora do Carmo, que deixaste o santo escapulário como sinal do vosso amor e proteção, sois reconhecida como assistência na vida.
7: Jesus nosso.
6: E consoladora, amável, na hora da morte. Eu, vosso filho devoto, pronto a vos servir, disposto a vos amar, me apresento a vós e nesta novena faço o meu pedido. Hoje, quinto dia, qual o seu pedido? Qual o seu pedido? Sabe, enquanto eu rezava aqui, me veio algo no coração assim, que algo que não estou conseguindo resolver. E eu sempre coloco nessa novena, tanto que a oração que segue, eu só faço a Nossa Senhora do Carmo. Nossa Senhora do Carmo, nunca se ouviu dizer que alguém necessitado, tendo recorrido a vós, tenha ficado desamparado. Com confiança, Mãe do Carmo, Mãe do Santo Escapulário, intercedei junto ao vosso Filho Jesus Cristo, por mim, por aqueles por quem devo rezar sempre, e por aqueles que se confiam às minhas orações. Mãe amável, sede-nos propícia, e rogai por nós a Deus, para que sejamos dignos das promessas de Cristo. Nossa Senhora do Carmo, rogai por nós. Mãe do Santo Escapulário, rogai por nós. Nossa Senhora, Madrinha da Obra Evangelizar é Preciso, rogai por nós. O Senhor esteja convosco, Ele está no meio de nós. Abençoai, Senhor, a água, a roupa dos enfermos, as fotos de família, por intercessão de Nossa Senhora do Carmo, São Pio de Pietrelcina, nos méritos das Santas Chagas, abençoai, Senhor, e santificai. Em nome do Pai, do Filho, do Espírito Santo, amém. Beba desta água, dê aos seus familiares. E eu me despeço com o clipe Chagas de Amor. Evangelizar é preciso.

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1: 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Hora certa.
2: 11 horas e 3 minutos.
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0: Olá, meus amados e minhas amadas. Bom dia. A partir de agora você ouve pelas ondas da Rádio RFM, aqui da cidade de Rafar, São Paulo, o programa Humanidade Nova, Deus mais perto de você. E hoje é terça-feira, dia 14 de julho de 2026. Irmãos e irmãs, é preciso sempre procurar o Senhor nosso Deus de coração humilde, aberto e generoso. Ele transforma a nossa realidade e nos coloca diante da esperança de salvação. Ó Deus, que mostrais a luz da vossa verdade aos que erram, para retornarem ao bom caminho, dai aos que professam a fé rejeitar o que não convém ao cristão e abraçar tudo o que é digno deste nome. Por nosso Senhor Jesus Cristo, vosso Filho, que é Deus e convosco vive e reina na unidade do Espírito Santo por todos os séculos dos séculos. Amém. Bom dia, Alfredo e José Aparecido, motoristas da MM Souza. Bom dia, Natan. Bom dia, Júlia. Bom dia, Chico Rebete. Bom dia, Davilson do Cinema. Bom dia, Jorge Stanislau. Bom dia, Marli Machado. Bom dia, Maria do Socorro. Bom dia, Marco Antônio Brigatti. Bom dia, Fernando Cardoso. Bom dia, Sandro. Bom dia, Cíntia. Bom dia, Márcio Diório. Eles que com o Léo e o Gabriel apresentam o programa do sábado. Bom dia, Mazola. Bom dia, Bernadette, proprietária da Livraria Sagrado Coração de Jesus e colaboradora do programa Humanidade Nova. Bom dia, Júnior Pacheco, proprietário da Plasticap e também colaborador do programa Humanidade Nova. Bom dia, Jonas Barbosa. Bom dia, Gabriel Ortolani Cesário. Bom dia, Leila Mar. Bom dia, Viviane Garcia. Bom dia, Lerci Luiz da Silva. Bom dia, Eliana do Meneghetti. E eu deixei ela por último, porque ela está aqui comigo mais uma vez para apresentar o programa Humanidade Nova. Bom dia, professora Lucy Waldman.
1: Bom dia, Getúlio. A quem eu cumprimento a toda a equipe do programa Humanidade Nova.

0: Bom dia, Chico, Davi, Wilson e Jorge, a quem eu cumprimento, a toda a equipe dessa Rádio R, que tão bem nos recebe diariamente. E com um cafezinho especial, de segunda a sábado, estamos aqui, das 11 ao meio-dia. E bom dia, queridos ouvintes, vocês que são do outro lado da rádio, que nos deixam tão felizes, porque sabemos a quem alcançamos. E hoje vou falar de um santo maravilhoso, São Camilo de Leles. Ele é patrono dos enfermos. Ele nasceu no dia 25 de maio de 1550, em Buccianico, na Itália, e é venerado pela Igreja Católica por ser patrono dos enfermos, dos hospitais e dos profissionais da saúde. Sua vida é um testemunho de conversão e dedicação ao serviço dos mais necessitados, especialmente os doentes. Nasceu de uma família nobre, mas ele cedo teve muitas dificuldades. Seu pai, um oficial militar, e sua mãe faleceu quando era criança. Essa perda precoce marcou sua juventude e durante a adolescência, Camilo seguiu a carreira militar como seu pai. Contudo, sua vida foi marcada por vícios e desordens, principalmente o jogo. Com 17 anos, contraiu uma ferida na perna que nunca cicatrizou completamente, o que o levou a ser internado no Hospital de São Tiago dos Incuráveis, em Roma. Nesse período, começou a refletir sobre sua vida e suas escolhas. Depois de muitas tentativas frustradas de se curar e mudar de vida, teve uma profunda experiência de conversão em 1535. Decidiu dedicar-se inteiramente ao serviço dos doentes e ingressou na Ordem dos Capuchinos. Porém, por causa da ferida persistente, foi obrigado a deixar a ordem e retornou ao hospital onde havia sido tratado e começou a trabalhar como enfermeiro. Com o tempo, percebeu a necessidade de reformar o atendimento dos enfermos dos hospitais, motivado por um profundo amor cristão e compaixão pelos doentes, fundou uma nova congregação religiosa dedicada a cuidar dos enfermos, Ordem dos Ministros dos Enfermos, conhecida como Camilanos. Esta ordem tinha como carisma específico o cuidado integral dos doentes, vendo Cristo em cada pessoa enferma. Camilo foi ordenado sacerdote em 1584, dedicou-se incansavelmente à sua missão. Ele e seus companheiros camilianos, não apenas cuidavam das necessidades físicas dos enfermos, mas se preocupavam com o bem-estar espiritual. A sua obra rapidamente se expandiu por toda a Itália, além de ser reconhecida pela Igreja pelo zelo apostólico e caridade. São Camilo faleceu no dia 14 de julho de 1614, em Roma. É uma vida exemplar, eloquente para Deus e transformou o coração humano para servir outros como um verdadeiro amor. Foi canonizado pelo Papa Bento XIV em 1746 e declarado patrono dos enfermos e hospitais pelo Papa Leão XIII em 1886. A devoção a São Camilo continua viva até hoje entre os fiéis católicos que buscam sua intercessão nas enfermidades físicas e espirituais. Seu legado perdura através da obra dos camilianos que continuam a servir os doentes em várias partes do mundo. São Camilo de Leles, rogai por nós.
1: São Camilo de Leles, rogai por nós.

frieza, da tibieza, um afastamento grande de Deus. A canção é tão linda e já começa nos ensinando a clamar: Espírito Santo, vinde falar em mim. Espírito Santo, vinde orar em mim. Não somente fala e ora no Espírito quem está cheio do Espírito. E por isso nós clamamos junto com a canção: vinde curar, vinde libertar os nossos corações de toda opressão. O pecado acaba nos oprimindo, nos levando a um estado tão baixo, tão distante de Deus, que nós não conseguimos nem ter esperança, nem perspectiva das coisas de Deus na nossa vida. Por isso eu te convido hoje a renunciar a tudo aquilo que tem te afastado do Senhor e tem oprimido o seu coração. Mesmo que você não consiga ver, sentir, perceber, eu estou pedindo ao Espírito Santo de Deus que revele a você quais são as coisas, as pessoas, como está o seu coração, do que você tem enchido, preenchido o seu coração, talvez tão vazio, mas

que somente a ação de Deus pode transformar tudo isso. O Espírito Santo de Deus. Vem, Espírito Santo, sobre todos nós. Vem sobre os corações tristes, afastados dos caminhos do Senhor. Vem, Espírito Santo, sobre os desanimados, sobre os desesperados, sobre aqueles que querem tirar a própria vida porque não encontram perspectiva, futuro. Vem, Espírito Santo de Deus, vem, Espírito Santo, incendiar a nossa alma, todo o nosso ser, os nossos pensamentos, os nossos afetos. Vem, Espírito Santo, converter, convergir tudo isso para a graça de Deus, para o caminho de Deus, de forma que eu me sinta leve, em paz, para caminhar contigo, Senhor. Vem, Espírito Santo, incendeia a tudo aquilo que está frio, congelado, que o calor do Espírito possa agora descongelar e fazer incendiar, ferver em nós a ação de Deus. Incendeia minha alma.

0: Continuando a nossa leitura de Isaías, capítulo 7, versículo de 1 a 9. No tempo de Acás, filho de Joatão, filho de Uzias, rei de Judá, aconteceu que Rasson, rei da Síria, e Faceia, filho de Romelias, rei de Israel, puseram-se em marcha para atacar Jerusalém, mas não conseguiram conquistá-la. Foi dada a notícia à casa de Davi: os homens da Síria estão acampados em Efraim. Tremeu o coração do rei e de todo o povo, como as árvores da floresta diante do vento. Então disse o Senhor a Isaías: vai ao encontro de Acás com teu filho Sealazup, isto é, um resto voltará, até a ponta do canal, na piscina superior, na direção da estrada do campo dos pisadores. E dirás ao rei: procura estar calmo, não temas, sem nem estremeça o teu coração, por causa desses dois pedaços de são fumegantes, diante da ira furiosa de Rasson e da Síria, e do filho de Romelias, por terem a Síria, Efraim e o filho de Romelias conjurado contra ti, dizendo: vamos atacar Judá, encher-o de medo e conquistá-lo para nós, e nomear novo rei o filho de Tabeel. Isso diz o Senhor Deus. Esse plano fracassará, nada disso se realizará. Que seja Damasco a capital da Síria, e Rasson o chefe de Damasco. Dentro de 65 dias deixará Efraim de ser povo. Que seja a Samaria, capital de Efraim, e o filho de Romelias, chefe de Efraim. De resto, se não confiardes, não podereis manter-vos firmes. Palavra do Senhor.
1: Graças a Deus. Agora vamos fazer um comentário a respeito desta primeira leitura que a professora Lucy Waldman acabou de fazer, que é do profeta Isaías, em seu capítulo 7, versículos do 1 ao 9. A partir dos anos 735, 733 a.C., a independência política de Judá estava seriamente ameaçada, seja a partir da Síria, seja a partir de Efraim, aliado à Síria. É com este pano de fundo que abre no capítulo 7 de Isaías o chamado Livrinho do Emanuel. Enquanto Acás prepara a defesa de Jerusalém e o seu abastecimento de água em caso de assédio, Isaías vai ao encontro dele com seu filho, simbolicamente chamado Um Resto Há de Voltar. Não foi um encontro propriamente amistoso, dadas as posições opostas do rei e do profeta, no que se referia à política de alianças. Enquanto o rei pretendia aliar-se à Síria contra Efraim, e a Síria, o profeta, opunha-se a essa ideia, insistindo na necessidade de confiar unicamente no Deus da aliança e das promessas. O rei pode levar por diante os seus instintos. Judá sofrerá as consequências. Mas Deus não vai faltar à aliança estabelecida com a casa de Davi. Sobrará um resto que garantirá o cumprimento das promessas. Os reis vizinhos são bem pouca coisa diante do rei de Jerusalém, que é o próprio Javé. Há, pois, que confiar plenamente nele. Acás, cético, deve ter sorrido as palavras de Isaías. O profeta, indignado, ameaça: se não o acreditardes, não substituireis. A Acaz devia saber que não era um rei semelhante aos seus vizinhos, mas apenas o representante de Javé. O verdadeiro rei de Jerusalém. Não aceitar esta condição era usurpar o lugar de Deus. Era ser infiel à aliança. Acaz despede-se com uma atitude diplomática de escuta. Mas o profeta não acredita nele. Daqui a pouquinho eu volto com os aniversariantes do dia.

0: E hoje temos dois aniversariantes, Amanda Cristina Moraes e Guilherme dos Santos Mataveli. A vocês, parabéns, felicidades e que Deus os abençoe. Sejam felizes.
1: Parabéns aí, felicidades aos aniversariantes da nossa lista. Mas eu quero lembrar aqui os aniversariantes que não estão na nossa lista, mas que hoje estão completando mais um ano de vida, mais um ano de feliz união. A todos, parabéns, felicidades, Deus abençoe a vocês, muitos anos de vida. E daqui a pouquinho eu volto com Gente que Ouve a Gente.

0: abraço hoje vai para todos os nossos ouvintes, mais especial para a Ermelinda Alves de Almeida, do Residencial Santa Rita, Neuza de Barros e o esposo Osvaldo, Laudiceia Padovan, Luiz Antônio Basso e a esposa Ondina, seu Beniágio, que saudades! Um abração, meu querido amigo. A Dona Irã Brunharo, Maria Helena Pavan e os filhos Roger e Daniel Tiane e a Nora Jennifer. Helena Barros da Silva e a mãe Araci, Benedita Correia Bel, do Padovani, Dona Erminda Estopa, da comunidade Nossa Senhora Aparecida, no Engenho Velho. Cumprimenta todas as comunidades. Marlene, esposa do Toninho Mineirinho. Luísa Gava, neta. Neta da Dona Zanaide. Funcionário do Correio Tiradentes, Márcia Barroso Machado, do bairro Rossi. Neia da Popular. Vera Lúcia, esposa de Valmir, do Terço dos Homens, do bairro Santa Rita. Tatiana Heloísa, André Frisch, José Mota, Araci Castellani, Maria Soares, da Popular. Benema.
1: Eu quero ter um quintal sem.
0: Irmãs Nair. Irmãs Nair. Espera um pouquinho. Iana Castellano de Capivari. Maria Aparecida Anacleto da Popular. Margarida Schiavon Marqueoreto e o esposo. Marcos Canuto e a esposa Vânia da Popular. Joãozinho Anacleto de Rafar. Adele Balan. Vera Lúcia Bacheca. Edmilson do nosso coral. Edmilson Teodoro e os netos. Helena Davi. Benabel e as netas Ana, Isa, Letícia e Larissa. A vocês, muito obrigada pela audiência. Como é importante vocês nos ouvirem. Eu queria mandar um abraço também para Beni Machado aqui de Rafa.
2: E agora eu quero oferecer a próxima canção para os aniversariantes da nossa lista, para os aniversariantes que não estão na nossa lista, para os ouvintes que a professora Lucy Waldman acabou de falar, mas não apenas eles, todos os nossos ouvintes indistintamente, vocês que estão ouvindo o programa Humanidade Nova neste instante, para todos vocês eu ofereço essa canção do programa Humanidade Nova.

0: E o nosso salmo responsorial de hoje é 47 ou 48 em algumas bíblias. E a nossa resposta: o Senhor estabelece sua cidade para sempre.
1: O Senhor estabelece sua cidade para sempre.
0: Grande é o Senhor e muito digno de louvores na cidade onde ele mora. Seu monte santo está colina encantadora e é a alegria do universo.
1: O Senhor estabelece sua cidade para sempre.
0: Monte Sião, no extremo norte, situado, és a mansão do grande rei. Deus revelou-se em suas fortes cidadelas, um refúgio poderoso.
1: O Senhor estabelece sua cidade para sempre.
0: Pois eis que os reis da terra se aliaram e todos juntos avançaram. Mal a viram, de pavor estremeceram, debandaram perturbados.
1: O Senhor estabelece sua cidade para sempre.
0: Como as dores da mulher sofrendo parto, uma angústia os invadiu. Semelhante ao vento leste impetuoso, que despedaça as naus de Tarsis.
1: O Senhor estabelece sua cidade para sempre.
0: Vamos agora à aclamação do Evangelho. Aleluia, aleluia, aleluia.
1: Oxalá ouvisseis hoje a sua voz. Não fecheis os corações como em Meriba.
0: Aleluia, aleluia, aleluia. E o nosso Evangelho de hoje é Mateus capítulo 20 a 24. Proclamação do Evangelho de Jesus Cristo segundo Mateus.
1: Glória a vós, Senhor.
0: Naquele tempo, Jesus começou a censurar as cidades onde fora realizada a maior parte de seus milagres, porque não se tinham convertido. Ai de ti, Corazim! Ai de ti, Betsaida! Porque se os milagres que se realizaram no meio de vós tivessem sido feitos em Tiro e Sidônia, há muito tempo elas teriam feito penitência, vestindo-se de silício e cobrindo-se de cinza. Pois bem, eu vos digo, no dia do julgamento, Tiro e Sidônia serão tratadas com menos dureza do que vós. E tu, Cafarnaum, acaso serás erguidas até o céu? Não, serás jogada no inferno. Porque se os milagres que foram realizados no meio de ti tivessem sido feitos em Sodoma, ela existiria até hoje. Eu, porém, vos digo, no dia do juízo, Sodoma será tratada com menos dureza do que vós. Palavra da salvação.
1: Glória a vós, Senhor. Desculpa. Vamos então fazer uma reflexão a respeito deste evangelho que a professora Lucy Waldman acaba de proclamar. Evangelho de Mateus, em seu capítulo 11, versículos do 20 ao 24. Jesus admirou-se com a indisposição dos habitantes de algumas cidades em dar crédito aos seus ensinamentos e se converterem ao reino, embora beneficiados por ele. É como se uma má vontade os tornasse resistentes a qualquer abordagem do Mestre. Assim, desperdiçavam a chance de salvação que lhes era oferecida. Jesus anteviu o triste fim que os esperava. Sem conversão, não poderia haver salvação, apesar do desejo do Mestre de vê-los salvos. Corazim e Betsaida representam todos quantos desperdiçam a oportunidade de salvação que Deus lhes oferece. São muitos os motivos que que estão na raiz dessa insensatez. Nenhum deles, porém, corresponsabiliza quem se fecha para a proposta do reino. Afinal, cada pessoa é tocada na sua liberdade e chamada a se decidir. Ninguém pode alegar desconhecimento, pois a rejeição é um ato pessoal. Discípulo do reino é quem aproveita a chance de salvação oferecida por Deus e não perde tempo de se converter. Só pessoas ajuizadas são capazes deste gesto de sensatez. Oremos. Pai, dá-me suficiente sensatez para não perder a chance que tu ofereces ao me dirigir o convite para ser discípulo do teu reino. Amém.

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0: E agora chegou a hora dos nossos recados paroquiais. Eu quero falar aqui de Rafar, que tem o bingo. É, tá chegando o bingo aí, dia 17, sexta-feira. Vai ser o bingo, horário às 19h30, lá no Salão Paroquial Cônego Luiz Talassi. Vai ter uma premiação em dinheiro, primeira rodada R$300, segunda rodada R$400, terceira rodada R$600. E vai ter também diversos prêmios nos chamados binguinhos, né? Valor das três cartelas, R$20. E aí vocês podem estar adquirindo essas cartelas lá na paróquia, né? Na secretaria paroquial, ou então com os agentes de pastoral. É, eu queria dizer também que lá, toda vez que tem o bingo, você tem lá o seu pastel para você comer, tomar seu refrigerante, sua cerveja, da sua preferência. Então tá aí o convite, né? Para o bingo da paróquia Nossa Senhora de Lourdes. Sexta-feira, 17 de julho, horário 19h30. Local, Salão Paroquial, Cônego Luiz Talassi. Estão todos convidados, então. Eu queria falar do Bazar do Amor, lá da Igreja São Benedito. Hoje é dia 14. Hoje está funcionando o bazar. O bazar vai funcionar dia 14, hoje, amanhã 15, 16, 17. São os últimos dias do mês de julho. Horário, das 13 às 18 horas. Local, Rua Coronel Delfino, número 877, em Capivari. Então, aproveitem para comprar bastante e gastar pouco lá no Bazar do Amor. Você tem algum recado, Lucy?
2: Não, hoje nós não temos recado, porque a Missa da Mãe Rainha é o terceira terça-feira, né? Então, só o bazar lá do São João Batista, que é amanhã, das 13 às 15 horas. E com esse frio, gente, vamos lá comprar alguma coisinha para esquentar, né?
0: Verdade mesmo.
2: Tá bom?
0: Então tá aí os nossos recados, os nossos avisos. Agora a professora Lucy Waldman vai colocar os aniversariantes na intenção das orações finais.
2: Amanda Cristina Moraes, Guilherme dos Santos Mataveri, todos os aniversariantes que estão nos ouvindo e aqueles que vocês sabem que fazem aniversário e não colocaram pra gente o nome. Até, aliás, dia 12, quem fez aniversário, você conhece. Nosso amigo Sérgio Piai.
0: Ô, professor Sérgio Piai. Um abraço.
2: Ontem foi a Silza, Pessoal do Padre Fabiano é tudo do mês de julho.
0: É meio
2: julho. Então nós fizemos, julho. Foi aniversário. Então, a turma de julho é uma turma boa.
0: Parabéns, felicidades aí a vocês, né? E vamos colocá-los na intenção das orações finais.
2: Né? Então temos bastante aniversariantes aí.
0: E eu quero colocar todos os nossos ouvintes do programa Humanidade Nova na intenção das orações finais. Como você diz sempre, Lucy, os doentes nas residências, os doentes dos hospitais, para que vocês tenham uma breve recuperação com as bênçãos de Deus. Vamos começar então com a oração dela, a Ave Maria. Ave Maria, cheia de graça, o Senhor é convosco. Bendita sois vós entre as mulheres e bendito é o fruto do vosso ventre, Jesus. Santa Maria, Mãe de Deus, rogai por nós, pecadores, agora e na hora de nossa morte. Amém. Pai nosso que estais nos céus, santificado seja o vosso nome. Venha a nós o vosso reino, seja feita a vossa vontade, assim na terra como no céu. O pão nosso de cada dia nos dai hoje. Perdoai-nos as nossas ofensas, assim como nós perdoamos a quem nos tem ofendido. E não nos deixeis cair em tentação, mas livrai-nos do mal. Amém. Glórias sejam dadas ao Pai, ao Filho e ao Espírito Santo, como era no princípio, agora e sempre. Amém. Jesus, manso e humilde de coração, fazei o nosso coração semelhante ao vosso. Agora eu gostaria que vocês se preparassem para receber a bênção do Padre César. Ele que é pároco aqui na igreja Nossa Senhora de Lourdes, em Rafar, São Paulo. Padre César, dai-nos a bênção de Deus.
3: Olá, ouvintes da Rádio RFM de Rafar, ouvintes deste programa Humanidade Nova, aqui é o Padre César, administrador paroquial aqui da Paróquia Nossa Senhora de Lourdes. Eu gostaria neste momento de dar uma bênção especial para você. Caros ouvintes da Humanidade Nova, estamos no meio do nosso dia, este dia que foi cheio de graças e bênçãos. Receba do Senhor, neste exato momento, esta bênção que vai te ajudar a poder abraçar de maneira especial este amor de Deus na tua vida. O Senhor esteja convosco. Que Deus Todo-Poderoso, pela intercessão de Maria e de José, te abençoe. O Pai, Filho e Espírito Santo. Amém. Excelente tarde para todos.

Boa tarde, ouvintes da Rádio RFM 107,9. E aí, hoje tem jogo, hein? É, semifinal das seleções que estão dando show até hoje, né? Inglaterra, Argentina, França e Espanha. O que será que vai dar, hein? O que será que vai dar, hein? França, Espanha, Inglaterra, Argentina. Dois jogos maravilhosos às 16h. Eu não sei como é que você vai ficar com duas televisões aí, porque são dois jogos interessantíssimos. E os dois ocorrerão agora, porque domingo é o final, a final. Eles vão ficar quarta, quinta, sexta, sábado, descansando 4 dias para jogar a grande final no domingo, os dois que ganharem hoje, porque é mata-mata e vai ter que sair de lá os ganhadores. É isso. Opa, sem choro e nem vela. Hoje é dia de conhecer os finalistas da Copa do Mundo. E o Brasil podia estar lá, né? Poderia ter se esforçado um pouquinho mais. Mas ontem eu vi um deputado, isso é oportunismo, né? Falei agora há pouco sobre isso, né? Tem muita gente que pendura assim nos esportes aí para poder continuar se elegendo, sei lá, eu não sei qual é que é a intenção dessa gente, mas é sempre muito cheia de boas intenções, né? De qualquer forma, um deputado diz que quer fazer uma lei para proibir que jogadores que joguem fora do Brasil e técnicos que não sejam brasileiros de atuar. Ah, meu Deus, eu nem quero falar o nome dele, mas é isso. Quer dizer, na opinião desse deputado, que tem o poder de legislar, ele teve essa ideia. E alguns até acham que, né, o deputado pode ter razão em alguma coisa, mas é esse sentimento de, ô meu povo, seguinte, o futebol escolhe-se os melhores, né? E vai todo mundo lá jogar. O problema é que é difícil, né, a gente falar que, ó, não tem essa condição de a gente dizer que o cara vai lá e vai dar o sangue, né? Vai entrar com o espírito. E nós não estamos conseguindo fazer boas seleções. As seleções entram, não tem jogo, não estão dando-se assim a um resultado bom. De qualquer forma, está feito o jogo. Perdemos mais uma Copa do Mundo, mais 4 anos na espera. E vamos ver o que a gente forma por aí. O problema é que houve no Brasil, houve na seleção, tanto nos jogos como na Copa, uma demonstração de que quando se substitui os jogadores que estão no banco, entram para querer mostrar que estão lá. E há uma mudança na expectativa de jogo. Mas isso está ficando muito claro, que nós precisamos botar um sangue diferenciado lá na Copa do Mundo. Né? Formar uma seleção mais tupiniquim, mais, né, com jogadores daqui que não foram e que poderiam ter

uma outra performance lá, até para aparecer para o mundo. Eu acho que até isso, sabe, que o pessoal que já está no mundo já está com a vida feita, né, parece. Mas tem uma moçadinha que está aqui, e algumas que foram para lá recentemente, que é o caso do Estevão, dos Henrique, todos que não foram aproveitados, né, ou que não foram aproveitados, ou que não puderam ir, que é o caso do Estevão. Mas deu-se muito pouca oportunidade para o Hendrick, para e tal, e de uma turma que está já, né? Não é o caso do Casemiro, por exemplo. O Casemiro teve uma performance razoável. Tem muita gente que não gosta dele. Mas ele apareceu, fez um gol, blá, blá, blá, blá. Mas tá faltando empenho, né? Tá faltando conjunto, tá faltando aquela briga. Eles até chegaram a demonstrar. Mas aqueles rompantes apenas. O Brasil precisa dar uma ajeitada na casa. Afinal de contas, é o esporte mais querido do país e ele precisa ser tratado com muito mais responsabilidade do que foi, né, e do que precisa ser feito, e também começar um pouquinho antes, né? Começar um pouquinho antes, mexer com o pauzinho para dar tudo certo. Muito bom. Conselho Nacional do Petróleo aumenta a mistura do etanol na gasolina de 30% para 32% em meio à guerra do Irã. Isso é bom ou é ruim? Não sei. Já tem gente fazendo rabo de galo já há algum tempo, misturando álcool com gasolina, porque o carro que tem a tecnologia flex, ele aceita álcool ou gasolina, ou os dois. É. E ele vai escolher lá um dos dois, o que tiver mais ali gasolina ou álcool, e vai dar gasolina. E ele vai trabalhar com o sensor dele ali como para gasolina. E eu fico aqui olhando, né? Como é que agora a gente tem duas opções, ou álcool ou gasolina, ou os dois. E o governo percebeu que dá para mexer nisso também. O problema é aquilo que você busca, porque tem carros que, funcionando com a gasolina comum, eles rendem mais. E carros que funcionam a álcool rendem menos. Ou gastam mais. E isso fica a critério de cada um, porque tem gente que não abre mão de usar gasolina, só usa gasolina. E o carro com a gasolina, ele tem uma produtividade maior, né? É por isso que os resultados vêm assim. Então, eu fico assim olhando para vocês agora, consumidores, e vejo que sempre quem tem carro na mão tem uma arma a favor do governo, principalmente para cobrar impostos, né? E pedágios, estacionamento, o que mais? CID, né? CID é aquela contribuição de combustíveis. Tem uma série de impostos que são colocados para quem tem carro. Porque pressupõem os nossos queridos políticos do Brasil que quem consegue comprar um carro é porque está com dinheiro. Conseguiu juntar para comprar um carro, está com dinheiro. Então vamos colocar no carro, não é verdade? O IPVA, o licenciamento, a compra de o IPI, o ICMS e todos esses impostos que nós temos e que deixam um carro popular custar quase 70 mil reais para que você tenha um carro que seria aquele carrinho que todo mundo pode comprar. Uma grande mentira. Quando você coloca, ou melhor, quando você tira os impostos, ia mandar colocar os impostos, não, quando você tira, a gente vai ver que o carro cairia para menos da metade. E essa volúpia arrecadatória que nós temos aqui no Brasil é exatamente para tapar o rombo dessa mordomia toda que nós damos a políticos e ao próprio Estado, que tem um diferencial muito importante na questão dos salários recebidos por todos. E aí a gente vai olhar que algumas categorias, inclusive do Estado,
E são as chamadas principais, né? Policiais, professores, todos eles estão com um salário bem aquém e regido por leis que obrigam até prefeituras e tudo a pagar bem professor, a pagar bem o homem da segurança, que é aquele que está tete a tete com a sociedade, e isso não acontece. E isso não acontece, porque não deu para o Estado ainda terceirizar professor. E é proibido, né? Ou é municipal ou é estadual o ensino. Mas se sobrar alguma coisa, já vamos fazer isso também. Porque a maioria dos serviços públicos estão terceirizados. Ah, mas a terceirização é boa de nada. A gente sabe que até nesse meio aí está acontecendo aquele ajeitazinho, né? Do seu quinzinho, seu vintinho. E as coisas que a gente tem visto a dar com pau por aí. Pessoas envolvidas em péssimos negócios em licitações públicas. E para sustentar tudo isso, né? Esse desacordo, esse desajuste de todo deputado com carro, todo deputado com motorista, todo deputado com 20 e tantos assessores, né? E alguns deles fazendo rachadinha e outras coisas mais, alguém tem que sustentar isso tudo, né? E aí vai no imposto do carro, isso, aquilo, e até imposto em cesta básica, em muitos produtos, né? Que são colocados os impostos aí. O que é um absurdo, né? Um absurdo. Mas a gente aí, quem mandou você ter carro? É ou não é? Paga. Paga tudo. Paga para estacionar, paga para ir para lá, paga para ir para cá. E eles vão colocar cada vez mais. E radar daqui, radar de lá, e multinha para cá, e multinha para lá. Pode ver, o pessoal é implicado para isso, e tem que renovar, e tem que fazer isso, e tem que pôr e tal, tal, tal. Então o pessoal fazendo até algumas coisas aí, né? Que alguns setores que estão sendo peitados, e pode ver que é sempre aquele que são muito importantes. Eles estão fazendo agora que você faz exame de... É, não precisa fazer mais exame de autoescola, ou não precisa fazer autoescola, quer dizer, o cara já nasce sabendo dirigir, e aí ele vai aprender aonde? No trânsito, sem saber ou sem ter a capacidade para isso, mas precisaria também dar, porque são formados certos cartéis que levaram a esse estado de coisa aí. Quanto aos radares, já falei que existe aí uma nova regulamentação do Conselho Nacional de Trânsito. Então vamos ver o que vai sair e o que vai ficar pró e contra o dono do carro, ou dos donos de carro. Se vira com 32% aí de álcool na gasolina. Eu já compraria só o álcool, porque o álcool está muito barato. Aliás, Rafari especialmente, está vivendo um momento bom, onde uma concorrência entre postos estão colocando lado a lado posto bandeirado e posto não bandeirado, com preços atrativos para quem quiser se divertir, com preço bom e bastante próximo da realidade das bombas pelo Brasil. Aqui em Rafar, os combustíveis estão numa briga muito boa e tem fila para abastecer. Olha que coisa! Quem diria, né, Rafar, com dois postos de gasolina, se dando bem. Eu acho que a turma está até tomando um cafezinho depois, porque nós temos dois postos na cidade aqui que estão super balançados em termos de abastecimento e ainda se dão ao luxo de fazer um dia de melhor preço ainda, né? Não sei se é quarta, quinta, sei lá que dia que é, o combustível cai ainda de preço. E o pessoal vai no bandeirado, sem bandeira, e aí já vai ter uma movimentação. Que bom, né? Que bom. Que bom para o consumidor. Aí está a verdade de que onde há concorrência, né, quem ganha é o consumidor. O consumidor. Agora, também o consumidor brasileiro tem o Código de Defesa do Consumidor. O consumidor brasileiro tem regras que regulamentam tudo.
Mas o consumidor brasileiro, ele não age para determinadas questões. Um conselho de consumidores municipais, nós tínhamos que ter, né, ou regional que seja, não é, que fosse realmente consultar o disparidades de preços e que colocassem lá uma lista semanal de produtos verificados por eles ou outras questões também que contribuíssem para que supermercadistas, grandes atacanejos em cidades aí também fizessem um ajuste na sua lista de preço. Porque tem muita gente que ganhou dinheiro com feijão, com a cebola, com isso, e quando abaixa, eles demoram para baixar. Eles tentam recuperar alguma coisa que a gente nunca sabe o quê. Dia desses, eu estou contando isso porque dia desses, um supermercado já estava fazendo, não sei se é aqui, acho que foi aqui mesmo, a venda de carne suína por R$ 9,90 o pernil. E minha esposa até comentou comigo, você viu o pernil a R$ 9,90? Falei, não. Ela falou, pois é, tem um mercado aí que está fazendo isso. E quando foi ontem, novamente apareceu numa propaganda da TV, um supermercado vendendo carne pernil, né, a R$ 9,90, que é uma das carnes mais importantes do, lá, acho que em Piracicaba que tinha isso aí. Eu estou fazendo um exemplo só para vocês, e não estou citando nome, marca, tal, tal. Mas nós temos essa concorrência. E quando isso está bom, vamos para lá. A tendência, aquela história da picanha do Lula é conversa. Entendeu? Se der, vamos nela. Mas acabou. Você pode fazer, é essa transição que o Brasil está fazendo e muito bem. A carne de frango, a carne do porco. Eu sempre falo aqui, porque isso vai trazer para você proteína boa, né? Carne gostosa, bem preparada e que até pouco tempo foi demonizada. O ovo foi demonizado. Meu amigo Isaac não para de vender ovo aí. O pessoal do fornazeiro também. E tem ovo para vender à vontade aí. E é uma proteína boa que até pouco tempo, né? Ovo, olha o ovo. A banha de porco, ó, a banha. Tudo para. E você vê que é tudo uma questão de jogar no mercado, na mídia, nisso, daquilo, né? E comprovações não tão comprovadas, que depois de tanta especulação, de tanta propaganda contra, acaba em que as pessoas voltam a acreditar que tudo aquilo tinha um grande complô para confundir opinião pública, né? Isso é. É, meu filho. É isso. Então, tá tudo resolvido. É, já tá colocada a gasolina lá e vamos que vamos. Mandar um abraço pro meu amigo Luiz Sanches e toda a turma que faz parte lá do Vamos Correr. Tá? Tava correndo aqui no São Bernardo, né? Teve uma corridinha rústica lá, boa, gostoso, né? Isso é bom. Parabéns aí à turma que tá saudável. Faça isso, viu? Você que tá em casa aí, não para. Não para que enferruja. É verdade, eu não sei quem falava isso, né? Não para que enferruja. Faz uma caminhada, vai para cá, vai para lá, dá uma mexida. Ela muda as coisas, toca aqui, troca lá. Ativa esse corpício aí. E não fica com pouca coisa, não. Ai, que eu tô com dor aqui. Ai, que eu tô com dor ali. Se vira nas coisas aí, viu? É, isso é muito importante. Muito bom, agora 12:22, eu fico por aqui agradecendo você, quem almoçou, boa digestão, e quem vai almoçar, bom apetite, e nós vamos ficando por aqui agradecendo você pela audiência. Logo mais, nós vamos ter o Jornal da R, e agora é hora da gente colocar uma música de saideira, daquelas que a gente gosta, para deixar para você sempre aqui, né? É, vamos que... Isso que é mais importante, fazer aquilo que a gente gosta e estar sempre junto.
pessoal da humanidade já deixou tudo pronto e eu vou seguir com a nossa programação e vou escolher uma música gostosa daquelas que você vai falar, opa, essa é boa, hein? É, eu sempre deixo uma música para você e vai ser agora a música que eu vou escolher para você. Vamos lá? Vamos. Eu quero ver a Zizi Posse. Adoro essa música da Zizi e vai ela aqui, ó. Caminhos do Sol, Zizi Posse na RFM. Tchau para vocês. Bom almoço. E até mais. Tchau. Depois tem Coldplay e Dire Straits.

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3: 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Hora certa.
4: 12 horas e 31 minutos.
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1: Hora certa. 13 horas e 2 minutos.
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2: Eu quero que vocês façam muito barulho pros meus amigos Hugo e Guilherme!

0: 5. 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
1: 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Hora certa. 13:30.
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0: bom demais, bom demais.
1: Valeu, Bruninho.
0: Vitinho, chega mais, meu compadre.
2: Vitinho ficou com ciúme, porque a gente lançou a dancinha aqui.
1: Então lança você a dancinha agora, vai.
0: Você vai lançar, vamos ver se a galera aprendeu. Vai fazer a dancinha, todo mundo, todo mundo.

0: coisa linda, hein, Vitinho?
1: Show de bola, hein, Vitinho? Que isso?
2: Oi, Baldinho!

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1: 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Hora certa!
2: 14:32.
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0: Diego Vitor Hugo.
1: Obrigado, Bruno Marrone, por aceitar o convite e cantar essa moda linda com a gente.
2: Alô, menino, sucesso pra vocês.
3: Ô, moçada.
4: Obrigado a vocês, viu?
0: Muito obrigado.
4: Obrigado mesmo.

0: Quanta honra.
1: Deus abençoe sempre o seu trabalho, viu? Seu projeto.
0: Obrigado demais, cara.
2: Gente, por favor, façam muito barulho. Muito barulho. Henrique e Juliano na parada.
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6: O presidente Luiz Inácio Lula da Silva criticou a proposta do presidente dos Estados Unidos, Donald Trump, de cobrar uma taxa de 20% sobre cargas que atravessam o Estreito de Hormuz, uma iniciativa como incompatível com os princípios democráticos, e criticou a tentativa de intervenção norte-americana. Viveu com os princípios democráticos e criticou a possibilidade de lucrar com um conflito internacional.
7: Ele fez um tweet, a Luiz Mercadante, dizendo que ele vai desobstruir. Mas cada navio que ele desobstruir, que ele tirar do estreito, o dono do petróleo tem que pagar 20% para ele. Isso antigamente chamava pirataria. Não é isso? Antigamente isso chamava pirataria. Então, um Estado importante como os Estados Unidos, que eu acho que durante muito tempo combateu a pirataria, não pode agora virar pirata. Ou seja, ele não tem que cobrar, porque o Estreito de Hormuz é da responsabilidade deles. Ele não estava fechado. Não foi o Brasil que inventou a guerra com o Irã, foi? O Brasil deu algum tiro? Não. O Brasil matou alguém? Não. Foi ele que inventou essa guerra.
6: A proposta de Donald Trump contrasta com declarações feitas por ele mesmo em junho, quando afirmou que não haveria cobrança pelo uso da rota. O governo iraniano reagiu imediatamente e afirmou que não aceitará qualquer tentativa de intervenção norte-americana na administração do estreito. Agência Rádio Web, de Brasília, Yuri Hudson.
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0: 11:26.
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0: Hora certa. 15:29.

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0: Obrigado, Solange.
1: Bruno.
0: Deus te abençoe muito.
1: Obrigado,
0: você faça
1: irmão.
0: Muito, muito mais ainda, se existe essa possibilidade.
1: Obrigado,
0: de sucesso, tá bom?
1: Obrigado.

0: bebo cerveja.
1: Bom também.
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2: 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Hora certa. 16 horas e 1 minuto.

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3: 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Hora certa!
4: 16 horas e 31 minutos.

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0: nessa levada, a gente vai ficando por aqui. Boa noite, rapaziada.
1: Boa noite.
0: Boa sorte.
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0: meus queridos Jorge e Matheus, meus queridos Guilherme e Santiago.
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0: que respeitar.
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0: Valeu demais, obrigado.
1: Essa rodou.
0: Lindo demais.
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0: menina maravilhosa, gente.
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0: 17:30.
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4: Haja colher.

0: casa com ele.
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0: Um beijo, beleza? Minas Gerais. Obrigado. Quem gosta do Chica Manichão, faz barulho aí.
1: Valeu, João Carreiro. Valeu, capataz. Obrigado. Obrigado, isso, querido. Obrigado. Vamos com Deus. Vamos com Deus.
0: Deus abençoe.
1: Aplausos, João Carreiro e capataz de novo, gente.
2: Novo.
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2: Boa tarde, irmão, irmã, você que está nos acompanhando pela rádio RFM de Rafar. Que graça, que alegria estar com você. Neste momento da tarde, vamos agradecer ao Senhor por tudo aquilo que Ele tem nos dado durante todo este dia. Somos seus filhos e como um bom pai, como pai que acolhe, que perdoa, o pai que acompanha, Ele tem nos dado muitas coisas. Então neste momento, que seja um momento de agradecer. Pelas mãos de Maria, apresentemos ao Senhor todos os nossos agradecimentos do dia. Desde o momento em que acordamos, até este momento de agora. Saibamos ter um coração grato, um coração cheio de generosidade. Então pelas mãos de Maria, agora, junto com Nossa Senhora, rezemos todos juntos uma Ave Maria, agradecendo ao Senhor pelo dom do nosso dia. Ave Maria, cheia de graça, o Senhor é convosco. Bendita sois vós entre as mulheres. Bendito é o fruto do vosso ventre, Jesus. Santa Maria, Mãe de Deus, rogai por nós, pecadores, agora e na hora de nossa morte. Amém. Amado irmão, amada irmã, receba agora, pela intercessão de Nossa Senhora, a bênção de Deus Todo-Poderoso e Rico em Misericórdia. Que esta bênção repouse sobre a tua casa, sobre a tua família, sobre a água que agora está à frente do teu rádio, este sal que você colocou também para ser abençoado, exorcizado, objetos, que a bênção de Deus repouse sobre os doentes da nossa comunidade, sobre todos aqueles e aquelas que estão afastados da vida com Deus, que esta bênção de Deus te fortaleça. Ele que é Pai, Filho e Espírito Santo. Amém. Um forte abraço, que Deus abençoe e excelente noite a todos.
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0: 18h05.
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0: Irmão,
1: obrigado, viu?
0: Obrigado a você.
1: Deus abençoe por essa oportunidade. Foi boa?
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3: 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Hora certa. 18 horas e 32.

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coração de cada mulher? Bom, isso ainda é um mistério. Mas não há como negar que as patroas mudaram a vida de muitas mulheres do país, que passavam por situações como falta de igualdade de salário apenas por serem mulheres, relacionamentos abusivos, relações machistas no trabalho e inúmeras outras situações que nós

0: 32%.
1: A medida aprovada hoje pelo Conselho Nacional de Política Energética tem previsão para valer a partir de 1º de agosto.
0: E terá vigência de 180 dias, com possibilidade de prorrogação por igual período.
1: O ministro de Minas e Energia, Alexandre Silveira, afirmou que a mudança é segura e que tem respaldo técnico.
2: Nós estamos completamente seguros de avançar até o E32. O Instituto Mauá nos deu o laudo de que nós estamos habilitados a fazer o aumento. E a transitoriedade é apenas uma maneira de nos precavermos a poder, dentro de 180 dias, nós vermos o que está acontecendo. A cada oscilação, nós sentamos e protegemos o consumidor e protegemos a economia nacional.
0: Ainda de acordo com o ministro Alexandre Silveira, a medida vai contribuir para a autossuficiência do país em meio ao contexto da guerra no Oriente Médio.
1: Na hora de abastecer o carro, quanto mais informações o consumidor tiver, melhor.
0: Por meio de um aplicativo, o motorista confere se o posto onde ele vai é um estabelecimento confiável.
1: E caso perceba alguma irregularidade, também é possível fazer uma denúncia diretamente à Agência Nacional do Petróleo, Gás Natural e Biocombustíveis.
3: O aplicativo ANP com você Postos é gratuito e funciona como um mapa interativo no celular, ajudando o consumidor a descobrir quais postos são de confiança e quais devem ser evitados. O funcionamento é bem prático. Ao abrir o aplicativo, o usuário vê os estabelecimentos da região sinalizados por cores, como em um semáforo. Os postos recebem notas de 0 a 5 com base nas fiscalizações que a Agência Nacional do Petróleo, Gás Natural e Biocombustíveis fez nos últimos 5 anos, sendo que a cor verde sinaliza os mais seguros e quem tem nota máxima. Já os marcados em vermelho acendem o sinal de alerta. Receberam nota 0 por causa de irregularidades recentes. Outras informações dos estabelecimentos, como endereço, CNPJ, quantas fiscalizações já receberam, resultado das vistorias e qualidade das amostras analisadas, também podem ser consultadas na ferramenta. É possível ainda fazer denúncias pelo aplicativo, como explica o superintendente de fiscalização do abastecimento da ANP, Júlio Nishida.
4: Um importante canal de denúncias do consumidor com a ANP, inclusive aquelas relacionadas a práticas de preços abusivos. De forma bem simples, fácil e intuitiva, o consumidor consegue fazer a sua denúncia no simples clicar de botões.
3: A plataforma pode ser acessada no endereço anpcomvocepostos.anp.gov.br e depois baixada no aparelho de telefone celular. Reportagem Gabriela Noronha.
0: A produção brasileira de grãos no período 2025-2026 está estimada em 360 milhões de toneladas.
1: Segundo o levantamento divulgado hoje pela Conab, a Companhia Nacional de Abastecimento, se confirmado, o volume será 2,2% superior ao registrado na temporada passada.
5: Segundo a Conab, serão 360 milhões e 100 mil toneladas a serem colhidas, o que representa 2,2% a mais do que a safra anterior. O grande destaque deve ser a soja. O gerente de acompanhamento de safras da Conab, Fabiano Vasconcelos, explica o resultado.
6: Então, a estimativa para a safra 2025-26 é de 48,6 milhões de hectares cultivados com soja e uma produção aí é chegando a quase 180,6 milhões de toneladas.
5: Além da soja, o algodão tem produção prevista em 4 milhões e 60 mil toneladas de pluma, com 8% da área já colhida. Isso resulta em um ganho na produtividade de 2,8% em relação à safra 2024-2025. Já a colheita das três safras do milho no ciclo atual está estimada em mais de 141 milhões e 700 mil toneladas, volume 0,4% superior ao ciclo passado. A estimativa é de crescimento favorecido pelas condições climáticas, como explica Fabiano Vasconcelos, gerente de acompanhamento de safras da Conab.
6: Em relação ao milho, uma estimativa de aumento de 9,8% na área plantada, uma estimativa de produtividades melhores do que na última temporada, favorecidas aí pelo clima, uma produção de 29,6 milhões de toneladas, um aumento aí de 18,7% em relação à última safra.
5: E a Conab também estabeleceu novos preços de referência para os principais produtos agrícolas de verão. Os principais reajustes foram no preço da soja, do arroz em casca, do feijão e do milho. Os preços passam a vigorar nos períodos entre o segundo semestre de 2026 e o primeiro semestre de 2028. Reportagem Edinaldo Júnior.
7: ano.
0: Ainda sobre a produção agrícola, o IBGE estima que a safra brasileira em 2026 pode chegar a 347 milhões e 400 mil toneladas.
1: Isso representa uma projeção de 1 milhão e 300 mil toneladas a mais do que a colheita anterior.
0: O IBGE calcula um ano de produção e a Conab faz estimativa

0: cultura empresarial e quase 19 bilhões de reais para pequenos produtores da agricultura familiar. Também vão estar disponíveis 31 bilhões e 500 milhões de reais em recursos próprios do banco por meio da linha BNDES Crédito Rural. O chefe do Departamento de Crédito Digital, Agropecuária e Normas do BNDES, Caio Barbosa, explica que o crédito disponibilizado pelo banco atende necessidades de quem produz no campo.
1: A gente opera basicamente 11 programas, que são programas que atingem todas as necessidades de investimento e de custeio do produtor rural e todos os tipos de produtores rurais. Tem uma linha para custeio, uma linha para investimento, para aquisição de máquinas.
0: Para saber mais sobre as linhas e programas do BNDES para o agro, acesse bnds.gov.br/agro. Reportagem André de Barros Lima.
2: O fenômeno climático conhecido como El Niño, já confirmado no país, pode trazer diferentes impactos para a população.
3: A previsão é de excesso de chuvas no sul, por um lado, e estiagem no norte e nordeste, por outro.
2: Um monitoramento mensal está sendo feito por diferentes órgãos para trazer agilidade às respostas e ajudar na prevenção de desastres.
3: Nessa reportagem de Luana Karen, trazemos dicas para os produtores rurais e cidadãos em geral sobre como lidar com os impactos desses eventos climáticos.
4: Autoridades responsáveis pelo monitoramento do clima, dos recursos hídricos e dos riscos de desastres naturais começaram a acompanhar a evolução do fenômeno do El Niño este ano no Brasil. Um painel vai ser publicado mensalmente e servirá de referência para que estados, municípios, produtores rurais e defesa civil não sejam pegos de surpresa com excesso de chuvas, estiagem ou ondas de calor. Gilvan Sampaio, pesquisador do Instituto Nacional de Pesquisas Espaciais, INPE, explica que os efeitos devem ser sentidos até meados de 2027.
5: Os principais impactos do El Niño devem ficar concentrados com o aumento do volume de chuvas no sul do Brasil. Além disso, nesse segundo semestre de 2026, o El Niño deve provocar temperaturas acima da média em praticamente todo o Brasil. Portanto, o potencial para a ocorrência de queimadas aumenta. Então, secas na Amazônia, secas no Nordeste, isso somente em 2027.
4: O El Niño é caracterizado pelo aumento anormal da temperatura do Oceano Pacífico ao longo da linha do Equador. Para que o fenômeno seja confirmado, esse aumento deve ser observado por 3 meses consecutivos, o que aconteceu entre abril e junho deste ano. Para quem utiliza a terra para produzir, a orientação de Gilberto Cunha, pesquisador da Embrapa Trigo, é conhecer bem a terra onde vive.
6: Adotar boas práticas de manejo, a diversificação das épocas de semeadura, fazer as intervenções de proteção de plantas, colher no momento certo, não procrastinar aí quando as lavouras estão prontas para colher.
4: Ao longo dos próximos meses, eventos associados ao El Niño podem impactar a rotina da população. Nas regiões onde são previstas chuvas além do normal, os riscos são de alagamento e deslizamentos de encostas, por exemplo. Já onde pode haver escassez de chuva, há risco de incêndios e problemas no abastecimento de água. Ondas de calor também podem trazer dificuldades para populações vulneráveis. Em todos os casos, o conselho de Tiago Molina, coordenador de monitoramento e alerta da Defesa Civil Nacional, é ficar atento às fontes oficiais de informação.
7: Sempre que tiver uma situação de risco prevista, a Defesa Civil vai se utilizar de todos os mecanismos que existem para fazer com que essa informação chegue às pessoas, né, por meio do Defesa Civil Alerta, por meio das mensagens SMS. Além disso, é muito importante conhecer o local onde você mora, procurar saber quais são os planos de contingência, quais são as rotas de fuga, os locais seguros.
4: O Boletim Painel El Niño, uma iniciativa conjunta de diferentes órgãos do governo federal, é público e está disponível em diversos portais na internet. Por exemplo, no endereço portal.inmet.gov.br. Reportagem Luana Karen.
3: Esta semana, o Estatuto da Criança e do Adolescente completa 36 anos.
2: E a evolução da garantia dos direitos da infância permitiu a aprovação do ECA Digital, que entrou em vigor em março.

0: desse ano.
1: Ele prevê que as crianças e adolescentes devem ser protegidos e ter direitos garantidos também no ambiente virtual.
0: Nós seguimos hoje com a segunda parte da nossa entrevista com o diretor de proteção da criança e do adolescente do Ministério dos Direitos Humanos e Cidadania, Fábio Meirelles, sobre as inovações trazidas pelo ECA Digital e a integração com o Estatuto da Criança e do Adolescente de 1990. Acompanhe.
1: Diretor Fábio Meirelles, é um prazer seguir com a nossa conversa aqui sobre Estatuto da Criança e do Adolescente. E aí a gente passa a falar agora sobre o ECA Digital, né? Que é a lei que protege os direitos da infância no ambiente virtual e ganhou esse nome, ECA Digital, como uma referência justamente ao Estatuto da Criança e do Adolescente de 1990. A gente pode dizer que ela incorpora o mesmo espírito, diretor, de que toda a sociedade é responsável pelo cuidado com as crianças, só que agora na internet?
2: Exatamente, e até por isso que a gente manteve o nome ECA, né, e chamou de ECA Digital. A gente percebeu que as crianças e adolescentes brasileiros viviam conectados, estavam em plataformas digitais, em redes sociais desde muito cedo, expostas, né, diariamente à publicidade, conteúdos algorítmicos, inteligência artificial. A gente viu que isso representava um risco muito grande, o ambiente digital para crianças e adolescentes, e a gente batalhou e conquistou o ECA Digital com o governo federal, com CONANDA, movimentos sociais, organizações da sociedade civil e em diálogo com o Congresso para que essa lei saísse do papel e virasse realidade.
0: E o senhor destacaria como principais ganhos para a proteção das crianças vindos do ECA Digital? Que tipo de ações, que tipo de situações?
2: Veja, o ECA Digital, ele reafirma uma posição inegociável do Brasil. A gente não aceita modelos de negócio construídos sobre a exploração da vulnerabilidade de crianças e adolescentes. Então, vou dar alguns exemplos do que o ECA Digital estabelece, né? Ele estabelece limite para a prática do que a gente chama de design digital ou design manipulativo, que vão induzir crianças e adolescentes ao uso excessivo de telas. Isso é uma das dimensões do ECA Digital. Ele também prevê que os serviços e produtos digitais, eles devem adotar padrões elevados de proteção de dados, privacidade e segurança para crianças e adolescentes. O ECA Digital também prevê sanções para as plataformas que descumprirem essas obrigações. Então, o ECA Digital é um grande avanço, ele traz esse princípio do ECA, né, da proteção integral, da prioridade absoluta para o ambiente digital, e ele hoje já é uma referência no Brasil e no mundo.
1: E assim como aconteceu no Estatuto da Criança e do Adolescente de 1990, o ECA Digital também deve mudar essa forma da sociedade perceber os direitos das crianças na internet? Por exemplo, a parte da responsabilidade de todos os adultos sobre as crianças que estão ali no ambiente virtual?
2: Perfeito. É exatamente esse o princípio. Assim, a gente conseguiu com a ECA Digital traduzir rapidamente uma demanda social, porque não pode ser só uma atribuição das próprias crianças e adolescentes ou dos seus familiares, dos pais, mães e responsáveis, a proteção delas no ambiente digital. Então, se elas estão em situação de vulnerabilidade, é uma responsabilidade coletiva. Então, a gente conseguiu com a ECA Digital trazer essa demanda social, normatizar e juridicamente convergir com a iniciativa privada para um instrumento, que hoje é o ECA Digital, que precisa chegar na ponta. Então, hoje, o nosso grande desafio é, para além do ECA Digital, é levar o ECA Digital para a escola, para o Conselho Tutelar, para o CRAS, para o CREAS, para o Ministério Público utilizar o ECA Digital. Então, cuidar das crianças e adolescentes nunca foi uma tarefa de uma pessoa só, não vai ser agora. Então, o ECA Digital traz esse princípio da responsabilidade coletiva.
0: Quer dizer que o ECA Digital também é importante para os pais e responsáveis que agora deixam de estar sozinhos nessa proteção das crianças e dos adolescentes, né? E passam a ter apoio das plataformas, é isso?
2: Exatamente. Canais de denúncia, a própria Autoridade Nacional de Proteção de Dados. Então, com o ECA Digital e depois com a lei de regulamentação, depois com a política, a gente, após o ECA Digital, a gente também anunciou a Política Nacional de Promoção e Proteção dos Direitos da Criança e do Adolescente no Ambiente Digital, que é uma política estruturada para fortalecer a coordenação entre os diferentes níveis de governo, incentivar a pesquisa, inovação tecnológica, promover desenvolvimento de produtos e serviços digitais mais seguros, ampliar os canais de denúncia, fortalecer a capacitação dos profissionais do sistema de garantia de direitos. apoiar as famílias no exercício da supervisão parental. Então, acho que a gente precisa olhar para o ECA digital e para a nossa política nacional com essa perspectiva de uma construir objetivos concretos e de dividir a responsabilidade sobre a proteção de crianças e adolescentes no ambiente digital com todos os atores que precisam estar, né, totalmente comprometidos com essa implementação.
1: Agora, onde os adultos podem encontrar, diretor, mais informações sobre o ECA digital para entenderem melhor essa legislação e também orientações sobre o que deve ser proibido, o que deve ser permitido para as crianças na internet?
2: Claro, olha, hoje nos sites, né, do Ministério dos Direitos Humanos e da Cidadania, da SECOM, do Ministério da Justiça, você encontra o ECA Digital. A gente produziu um material muito interessante, recente, que é um guia no formato de perguntas e respostas para conselheiros tutelares sobre o ECA Digital, que é um material educativo e prático que está no site do Ministério dos Direitos Humanos e da Cidadania. A gente produziu uma caixa de ferramentas chamada Faça Bonito na Rede, que é um material, um conjunto de instrumentos práticos também, que tem guia de recomendações técnicas, coletânea de normas jurídicas, tem proposta de fluxo, tem material didático sobre o que fazer, tem cartilha, tem até jogo de tabuleiro, conexão segura. Então a gente tem curso, a gente tem um curso Proteção de Crianças e Adolescentes no Ambiente Digital, um curso online na Escola Nacional dos Direitos da Criança e do Adolescente. Então hoje a gente tem guias, cartilhas, a gente tem cursos, a gente tem jogo de tabuleiro, a gente tem fluxo, então a gente tem glossário, a gente tem bastante material disponível, perguntas e respostas, para que as pessoas conheçam o ECA Digital e conheçam as ferramentas de proteção de crianças e adolescentes no ambiente digital, no site do Ministério dos Direitos Humanos, novamente, no site do Ministério da Justiça e Segurança Pública, no site da Secretaria de Comunicação Social, enfim, institutos, fundações, organizações da sociedade civil. Muita gente tem produzido material sobre essa responsabilidade compartilhada e a promoção do bem-estar de crianças e adolescentes no ambiente digital.
0: Muito bem, nós conversamos com Fábio Meirelles, diretor de proteção da criança e do adolescente do Ministério dos Direitos Humanos e da Cidadania. Muito obrigado por sua entrevista aqui, a Voz do Brasil.
2: Obrigado a vocês, sempre à disposição.
3: E estão abertas até amanhã, dia 15 de julho, as inscrições de bolsas para médicos especialistas.
0: São 1.136 vagas distribuídas em 26 cursos de aprimoramento em 309 municípios do país.
3: Quase metade das vagas são voltadas para o interior. Entre as especialidades previstas estão anestesiologista, oncologia, cardiologia e cirurgia minimamente invasiva.
0: Felipe Proenço, secretário de Gestão do Trabalho e da Educação do Ministério da Saúde, detalha o edital.
4: Possibilidade para quem já é especialista com registro de qualificação, participa do programa desenvolvendo suas atividades práticas em um serviço do Sistema Único de Saúde, de referência no interior, um ambulatório especializado, um hospital, e ao mesmo tempo tem suporte aonde um especialista com ainda mais experiência vai poder apoiar o desenvolvimento das atividades numa carga horária de 20 horas semanais, recebendo uma bolsa que vai depender da localização, se é uma região mais vulnerável, podendo chegar até R$20.000.
3: O edital está disponível em gov.br/saúde.
0: Atenção, estudantes de graduação de instituições privadas.
3: Começaram hoje as inscrições para o processo seletivo do Fundo de Financiamento Estudantil, o FIES.
0: Serão mais de 75 mil vagas destinadas no segundo semestre.
5: Ao todo, serão oferecidas 75.500 vagas para o segundo semestre. No ano, serão 112 mil no total. O FIES concede financiamento a estudantes matriculados em cursos superiores de instituições privadas. Para participar do FIES, o candidato precisa ter feito o Exame Nacional do Ensino Médio a partir de 2010. Precisa ter alcançado média igual ou superior a 450 pontos nas cinco provas e não ter zerado a redação. precisa ter, em 2026, renda bruta familiar mensal de até 3 salários mínimos, o equivalente a R$ 4.863. O processo seletivo do FIES reserva 50% das vagas para estudantes com renda familiar por pessoa de até meio salário mínimo inscritos de forma ativa no Cadastro Único. Os pré-selecionados nessa modalidade vão poder solicitar financiamento integral, cobrindo todos os encargos educacionais, e ficam dispensados de comprovar a renda diretamente na instituição de ensino. O FIES tem chamada única e lista de espera. O resultado da pré-seleção na chamada única será divulgado no dia 30 de julho. As inscrições vão até sexta-feira, 17 de julho, pelo Portal Único de Acesso ao Ensino Superior. O candidato precisa ter conta gov.br e preencher os requisitos para participar do programa. O resultado sai no dia 30 de julho. Mais informações em acessounico.mec.gov.br/FIES ou ligue para 0800-616161. Thaisa Vitória para a Voz do Brasil.
3: O Ministério da Educação disponibilizou uma série de vídeos com orientações sobre o uso do Cadastro da Educação de Jovens e Adultos, uma plataforma oficial de cadastro.
0: O material ensina passo a passo como realizar a inscrição e é destinado tanto aos estudantes quanto aos profissionais que atuam no sistema.
3: As inscrições no cadastro permanecem abertas durante todo o ano.
0: No entanto, os prazos para ingresso no segundo semestre deste ano variam de acordo com o calendário de cada estado e município.
3: Os conteúdos estão disponíveis no portal do MEC e no canal da pasta do Ministério da Educação no YouTube.
0: E essas foram as notícias do governo federal.
3: Uma realização da Secretaria de Comunicação Social da Presidência da República.
0: Com produção da empresa Brasil de Comunicação.
3: Fique agora com as notícias do Poder Judiciário e do Congresso Nacional. Uma boa noite.
0: Boa noite para você e até amanhã.
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8: Presidente do STF do CNJ lança rede nacional de magistrados para combater o avanço do crime organizado no país.
9: Instituições podem enviar propostas sobre modernização do sistema de justiça até 15 de agosto.
8: STJ mantém prisão preventiva de homem acusado de atuar como falso médico.
9: Boa noite, eu sou Marcela Luiz.
8: E eu sou Walter Lima.
9: O presidente do Supremo Tribunal Federal e do Conselho Nacional de Justiça, ministro Edson Fachin, lançou nesta terça-feira a Rede Nacional de Magistrados para combater o avanço do crime organizado no país.
8: Segundo Fachin, a resposta estatal à criminalidade em rede exige, necessariamente, uma justiça também articulada em rede. Marcelo Della Libera.
10: O ministro Edson Fachin observou que o mercado de apostas eletrônicas clandestinas vem sendo utilizado como instrumento de organizações criminosas.
11: Essas plataformas podem servir à lavagem de dinheiro, à formação de estruturas empresariais aparentemente ilícitas, à integração com outras atividades ilícitas, como tráfico, contrabando e corrupção, além de apresentarem forte dimensão transnacional.
10: Criada por portaria do CNJ, a Rede Nacional prevê o compartilhamento de informações para enfrentar organizações criminosas cada vez mais sofisticadas.
9: Supremo está com o edital aberto para receber propostas sobre a modernização do sistema de justiça.
8: Podem participar instituições públicas, privadas e da sociedade civil até 15 de agosto. Pablo Lemos.
12: As propostas vão ser analisadas pelo Grupo de Estudos para a Modernização do Sistema de Justiça, instituído pelo presidente do STF, ministro Edson Fachin. O diretor do Centro de Estudos Constitucionais do Supremo, Fernando Facuri Scaff, que preside o grupo, explica que modernizar significa atualizar o sistema de justiça.
13: É fazer ajustes dentro de um sistema que funciona. funciona, que está rodando bem, para falar uma linguagem mais clara, e que você tem dentro disto a expectativa de uma sociedade brasileira como um todo por mais justiça e por mais segurança jurídica.
12: Para o relator do grupo Neide Barros Belo Filho, modernizar é uma exigência do tempo.
14: É necessário modificar, porque é necessário acompanhar o tempo, acompanhar as mudanças da sociedade.
12: Serão aceitas apenas manifestações institucionais sobre a modernização do sistema de justiça sem caráter pessoal, que deverão ser apresentadas por meio de formulário eletrônico.
9: Mantida a prisão preventiva de empresário acusado de atuar como falso médico em unidade básica de saúde de Cananéia, São Paulo.
8: A decisão é do vice-presidente do STJ, ministro Luiz Felipe Salomão, no exercício da presidência. Fátima Uchoa.
15: O empresário está preso desde janeiro. Segundo o Ministério Público, ele realizava exames de ultrassom, emitia laudos e atendia pacientes usando o registro profissional de médico de um sócio falecido. A fraude foi descoberta após ele afirmar durante exame que tinha identificado a vesícula de uma paciente que já havia retirado o órgão. Depois de o Tribunal de Justiça de São Paulo negar o primeiro habeas corpus, a defesa fez novo pedido de relaxamento da prisão ao STJ, mas o ministro Salomão não verificou ilegalidade manifesta nem urgência que justificassem a concessão da liminar. O ministro ainda apontou que o pedido de liberdade deverá ser examinado com mais profundidade no julgamento definitivo do habeas corpus a cargo da sexta turma do STJ.
9: TST promove congresso para debater o uso de pesquisas no aprimoramento da Justiça do Trabalho.
8: O evento vai ser realizado na sede do Tribunal em Brasília. Marla Lacerda.
16: O 4º Congresso Nacional de Pesquisa Judiciária, Estatística e Ciência de Dados da Justiça do Trabalho vai ser realizado entre os dias 25 e 27 de agosto. Com o tema Trabalho, Transformações Econômicas e Justiça, o evento é para incentivar a produção de conhecimento e a integração da rede de pesquisas judiciárias da Justiça do Trabalho. Magistrados, servidores, estudantes e profissionais que atuam na área e querem participar, fiquem atentos. As inscrições já podem ser feitas no portal do TST, que é o tst.jus.br.
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9: Uma boa noite.
8: E até amanhã.
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17: Eu sou Paula Groba.
18: E eu sou Humberto Pinheiro.
17: E estes são os destaques de hoje do Jornal do Senado, que começa agora.
18: Aprovada a aposentadoria especial para agentes de saúde e de combate às endemias.
17: MP do frete, Senado retira valor fixo, mas mantém piso mínimo do frete para caminhoneiros.
18: Pacientes em internação domiciliar podem ter desconto na conta de luz.
17: Boa noite.
18: Boa noite.
17: Em acordo com o governo, o Senado aprovou a medida provisória que atualiza as regras do piso mínimo do frete rodoviário. A MP, que perderia a validade nesta semana, mantém a obrigatoriedade de um valor mínimo para o frete, como já prevê a legislação, mas retira do texto a definição de um piso nacional para a remuneração dos caminhoneiros.
18: Durante a análise na Comissão Mista e na Câmara dos Deputados, havia sido incluído um piso de R$5.000 mensais para os motoristas de longas distâncias. A medida provisória também endurece as punições para empresas que descumprirem o piso do frete, calculado pela Agência Nacional de Transportes Terrestres. Repórter Pedro Pincer.
19: O Senado aprovou o projeto de lei de conversão da medida provisória que torna obrigatório o cadastramento das operações de transporte rodoviário de cargas e reforça os mecanismos de fiscalização do piso mínimo do frete. Entre os tópicos está a determinação de um piso para o frete, mas sem definição do valor. A principal questão se dava em torno do perdão às multas aplicadas aos caminhoneiros que estiveram presentes nas manifestações de dezembro de 2022. Para o relatório relator revisor, senador Stevenson Valentim, do Podemos do Rio Grande do Norte, a medida faz justiça e traz tranquilidade para a categoria.
20: Entendo que esse viés da multa já atingiu a sua pedagogia e permanecer com essa injustiça é passar uma ideia de vingança e que não contribui nada para a sociedade.
19: A líder do governo, senadora Tereza Leitão, do PT de Pernambuco, celebrou o acordo alcançado diante da relevância do assunto.
21: Se ela não fosse importante, ela ia caducar. Nós não permitimos a caducidade justamente pela importância que ela tem para a economia, para relações trabalhistas, para a autonomia de autônomos.
19: As novas regras terão um período de transição. Empresas e transportadores terão prazo mínimo de 60 dias para a adaptação às novas obrigações. O texto segue agora para a sanção presidencial.
17: E o roubo de combustíveis deixou de ser apenas um crime patrimonial e passou a ser uma importante fonte de renda para facções criminosas.
18: Para combater esse mercado ilegal, a Comissão de Segurança Pública aprovou um projeto que endurece as penas e cria crimes específicos para o furto e o roubo de petróleo, combustíveis e derivados. Repórter Bruno Lourenço.
22: O projeto de lei fixa a pena nesses casos de reclusão de 4 a 10 anos, mais multa, e aumenta a punição em um terço se o crime for cometido com destruição de barreiras, atuação conjunta de duas ou mais pessoas, abuso de confiança de funcionário público ou ex-colaboradores das empresas. O relator designado, senador Sérgio Moro, do PL do Paraná, defendeu a punição mais rigorosa.
23: Para proteger não só o mercado de combustíveis, mas especialmente o consumidor desses combustíveis, dessas quadrilhas, dessas gangues que se locupletam, não só furtando combustíveis e seus equipamentos, mas colocando em risco os indivíduos para os quais depois esse combustível fraudulento, muitas vezes, é revendido.
22: O projeto também altera a legislação de crimes contra a ordem econômica para punir quem armazena, transporta ou comercializa o combustível sabendo que é produto de crime. O texto estabelece ainda que as penas sobem em 2/3 se a ação resultar em desabastecimento, interrupção das atividades industriais, incêndio, dano ambiental, ferimento grave ou morte. A proposta seguiu para a Comissão de Constituição e Justiça.
17: O sedentarismo ou a inatividade física gera um custo anual estimado em cerca de 300 milhões de reais ao Sistema Único de Saúde. Esse valor equivale a aproximadamente 17,4% de todos os gastos do sistema com hospitalizações por essas condições.
18: No Senado, a importância da medicina esportiva na saúde dos brasileiros foi tema de audiência pública na Comissão de Esporte. Os detalhes com Patrícia Oliveira.
24: A medicina esportiva especializada no acompanhamento dos exercícios físicos, na prevenção de lesões, reabilitação e melhoria do desempenho dos atletas, também contribui para a saúde pública. Como destacou a senadora Leila Barros, do PDT do Distrito Federal, em audiência pública na Comissão de Esporte.
25: Ela beneficia milhões de brasileiros que encontram no esporte um instrumento de prevenção de doenças, de qualidade de vida e do envelhecimento saudável.
24: José Cavazoi, da Federação Internacional de Medicina Esportiva, apontou a importância do exercício físico na redução mundial de casos de morte.
26: E além de fazer as pessoas se sentirem bem, ele é capaz de reduzir infarto, reduzir AVC, reduzir morte. 5,3 milhões de mortes todos os anos são atribuíveis ao sedentarismo.
24: O médico Fernando Torres destacou o papel social do exercício físico também no combate aos custos com sedentarismo no Brasil. De cerca de 300 milhões de reais por ano no SUS, internações e tratamentos de doenças crônicas.
27: Exercício é remédio, porque ele realmente previne e trata doenças. Está altamente ligado à redução de gastos públicos e privados.
24: Os debatedores defenderam a criação de políticas públicas para ampliar a prática de atividades físicas no Brasil.
17: E famílias com pacientes em internação domiciliar que dependem de aparelhos elétricos poderão ter mais acesso ao desconto na conta de luz. A Comissão de Infraestrutura aprovou um projeto que amplia de 3 para 4 salários mínimos o limite de renda para a concessão da tarifa social de energia elétrica nesses casos.
18: O benefício atende pacientes que utilizam equipamentos como ventiladores pulmonares, bombas de infusão e aspiradores de secreção. A proposta, que busca reduzir os custos do tratamento feito em casa, segue agora para análise na Comissão de Assuntos Sociais.
17: E seguiu para a votação no plenário em regime de urgência o projeto que cria o Estatuto da Vítima. A proposta reúne em uma única lei os direitos e garantias de vítimas de crimes, contravenções, calamidades públicas, desastres e epidemias. Hoje, essas proteções estão espalhadas por diferentes normas.
18: O texto foi aprovado pela Comissão de Segurança Pública com parecer favorável do senador Wilder Moraes, do PL de Goiás. Segundo o relator, o sistema de justiça brasileiro historicamente concentrou a atenção na relação entre o Estado e o autor do crime, deixando a vítima em segundo plano. Para ele, o Estatuto corrige essa distorção ao fortalecer a proteção e o acolhimento das vítimas, o que também pode contribuir para o enfrentamento da criminalidade.
0: Contribui para estabelecer a confiança da população nas instituições de repercussão. Estimulam as notícias dos crimes e favorece a cooperação da vítima ao longo da apuração.
17: Profissionais que atuam na prevenção de doenças e no atendimento direto às famílias poderão passar a contar com uma aposentadoria diferenciada. O Senado aprovou em 2 turnos a proposta que garante esse direito aos agentes comunitários de saúde e aos agentes de combate às endemias, além de regulamentar o vínculo funcional da categoria.
18: A proposta aprovada prevê regras de transição e estende ainda a medida aos agentes indígenas de saneamento e de saúde. O texto segue para promulgação. Repórter Douglas Castilho.
1: A proposta aprovada estabelece como idade mínima de aposentadoria 57 anos para mulheres e 60 anos para os homens, condicionada à comprovação de 25 anos de tempo de contribuição e de efetivo exercício profissional, com regras de transição que terminam no ano de 2041 para os que já ingressaram na atividade. O texto também assegura a estabilidade a esses trabalhadores, vedando sua contratação temporária ou terceirizada, salvo na hipótese de emergências em saúde pública. O relator da proposta, senador Irajá, do PSD do Tocantins, destacou a atuação dos agentes na prática da saúde preventiva das famílias.
2: Merecem, assim como existe a aposentadoria especial dos nossos valorosos professores, assim como já foi também instituída a aposentadoria especial para os policiais, é merecida também a essa categoria, que são soldados dos nossos SUS, do Sistema Único de Saúde Brasileiro. Aliás, se tem o SUS de carne e osso, eles se chamam agentes de saúde e de combate a endemias.
1: Para compensar o aumento das despesas com essas aposentadorias, a União prestará assistência financeira aos estados e municípios.
18: Com edição de Paulo Grova e trabalhos técnicos de Eliseu Caires, o Jornal do Senado fica por aqui. Acompanhe agora as notícias da Câmara dos Deputados. Boa noite.
17: Boa noite e até amanhã.

0: deputados. Deputados reduzem jornadas de trabalho de pais e pessoas com deficiência.
1: O plenário pode desobrigar férias escolares durante Copa de Futebol Feminino.
0: Câmara exige informação sobre bebê prematuro na certidão de nascimento.
1: Boa noite. O projeto que exige informação sobre bebê prematuro na certidão de nascimento já pode seguir para o Senado. A repórter Maria Neves tem os detalhes sobre a medida.
2: A Comissão de Constituição e Justiça da Câmara dos Deputados aprovou o projeto que obriga os cartórios a incluir na certidão de nascimento que a criança nasceu de forma prematura. De acordo com a autora da proposta, a deputada Silvia Cristina, do PP de Rondônia, são considerados prematuros os bebês que nascem antes de 37 semanas de gestação. Com a aprovação, o texto pode seguir para o Senado. Ainda, segundo Silvia Cristina, o Brasil é o país em que nascem mais bebês prematuros no mundo. Ela afirma que 12% dos partos realizados no país ocorrem antes do tempo mínimo necessário. A relatora do texto, deputada Maria Raiz, do PSB de Pernambuco, defende que incluir a informação sobre prematuridade do bebê na certidão de nascimento, além de garantir o atendimento médico adequado à criança, também trará economia para os cofres públicos.
3: A partir do momento que a gente sabe que uma criança nasce de forma prematura, a gente garante que o atendimento seja dado de forma mais precisa. Então, além, obviamente, de garantir um atendimento melhor para as mulheres, a gente garante que uma economia para o Estado.
2: Ao apresentar o projeto em 2024, Silvia Cristina afirmou que, de acordo com informações da Organização das Nações Unidas, a prematuridade é a principal causa de morte infantil no mundo. A página do Hospital Albert Einstein explica que bebês nascidos antes do tempo têm maior probabilidade de apresentar problemas como pulmões imaturos que exigem ventilação mecânica. Além disso, os intestinos ainda não se encontram totalmente desenvolvidos no nascimento, o que dificulta a absorção do leite materno. Outra complicação é o cérebro prematuro, que impede o recém-nascido de ter o instinto de sugar os mamilos da mãe para mamar. Ainda de acordo com as informações do hospital, problemas decorrentes da prematuridade podem durar por toda a vida. Da Rádio Câmara de Brasília, Maria Neves.
0: Maurício do Vôlei do PL de Minas Gerais apresentou projeto que cria a Política Nacional de Proteção da Inocência Infantil. De acordo com o deputado, a medida protege crianças e adolescentes da exposição a conteúdos inadequados ao desenvolvimento psicológico, moral e emocional.
1: Maurício do Vôlei acrescenta que o projeto amplia o acesso dos pais a informações sobre materiais pedagógicos e atividades escolares que tratem de temas sensíveis. Na visão dele, o texto é uma forma de garantir maior transparência na formação de crianças e adolescentes.
0: Saúde. Comissão de Saúde aprova projetos sobre idosos e prevenção do câncer. A repórter Sofia Peçanha ouviu a relatora.
4: A Comissão de Saúde aprovou o projeto que prevê a suplementação nutricional como parte do tratamento de idosos diagnosticados com desnutrição ou risco de desnutrição durante internações hospitalares. A proposta, apresentada pelo deputado Pedro Ayara, de Minas Gerais, determina que hospitais públicos e privados conveniados ao Sistema Único de Saúde ofereçam suplementos nutricionais aos pacientes idosos sempre que houver indicação clínica. O projeto tem como objetivo assegurar que a suplementação seja parte integrante do cuidado hospitalar e da reabilitação pós-alta. Dessa forma, além de melhorar a recuperação de pacientes idosos, a medida também reduz complicações durante e após a internação, como afirmou a deputada Silvia Cristina, do PP de Rondônia, relatora na comissão.
5: O PL fortalece a integralidade da atenção e da saúde que contribui para a sustentabilidade do sistema ao reduzir custo de sobrecarga hospitalar.
4: De acordo com o projeto, todos os pacientes idosos internados deverão passar por triagem e avaliação nutricional na admissão hospitalar. ocorrem avaliações durante a internação e na alta. Caso o idoso ainda apresente desnutrição ou risco nutricional no momento da alta, ele poderá receber suplementação gratuita pelo SUS por até 60 dias, com acompanhamento das equipes de saúde. Após passar pela aprovação nas comissões de defesa dos direitos da pessoa idosa e de saúde, a proposta segue para análise na Comissão de Finanças e Tributação. Outro projeto aprovado pela Comissão de Saúde institui o Dia Nacional de Combate ao Câncer, a ser celebrado anualmente em 27 de novembro. A proposta, apresentada pela deputada Flávia Moraes, de Goiás, amplia as ações de prevenção, diagnóstico precoce, tratamento e apoio às pessoas acometidas pela doença. Estão previstas campanhas educativas, incentiva ações de rastreamento da doença, apoio psicossocial a pacientes e familiares, capacitação de profissionais de saúde e estímulo à pesquisa científica na área oncológica. A relatora na Comissão de Saúde também foi a deputada Silvia Cristina. Ela destacou que o projeto busca maior visibilidade ao tema e fortalecer a mobilização social e institucional em todo o país.
5: Representa passo concreto necessário para fortalecer a política pública de enfrentamento ao câncer no Brasil, integrando a prevenção e atenção e a reabilitação, o apoio psicossocial no momento em que os números evidenciam urgência.
4: Após a aprovação na Comissão de Saúde, o projeto segue agora para análise da Comissão de Finanças e Tributação. Da Rádio Câmara de Brasília, Sofia Peçanha.
0: Esporte.
1: Josivaldo JP, do União do Maranhão, defende a aprovação de proposta que inclui entidades esportivas sem fins lucrativos entre as instituições com imunidade tributária. Ele afirma que a medida busca reduzir custos de organizações que atuam na formação de atletas e na inclusão social.
0: Josivaldo JP aponta que o texto alcança apenas entidades certificadas dos movimentos olímpico, paralímpico, clubístico ou educacional. Ele argumenta que a regra pode evitar o fechamento de projetos esportivos, principalmente em comunidades que dependem dessas iniciativas para atender crianças e jovens.
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0: Trabalho.
1: A Câmara aprovou redução de jornada de trabalho para pais de pessoas com deficiência. A repórter Paula Bittar tem os detalhes.
7: A Comissão de Constituição e Justiça da Câmara aprovou uma proposta que prevê a redução da jornada de trabalho sem prejuízo salarial para pais de pessoas com deficiência. De acordo com o texto aprovado, a necessidade e o percentual da redução da jornada serão definidos por avaliação biopsicossocial, realizada pelo menos a cada 2 anos. Conforme o resultado, o benefício poderá ser ampliado, mantido, reduzido ou suspenso. Durante a discussão da proposta, a deputada Soraya Santos, do PL do Rio de Janeiro, defendeu critérios para a concessão do benefício como forma de evitar fraudes.
8: Esse projeto é um projeto importantíssimo para as mães atípicas que precisam ter mais tempo dentro de casa, e é lógico que o meu voto será, e do partido, na orientação de aprovar, mas me cabe aqui fazer um alerta. Esse tipo de benefício deveria sempre estar vindo com um critério de avaliação.
7: O projeto que prevê a redução da jornada de trabalho sem prejuízo salarial para pais de pessoas com deficiência já pode seguir diretamente para análise do Senado, a menos que haja recurso para votação antes pelo plenário da Câmara. Da Rádio Câmara, de Brasília, Paula Bittar.
0: Eleições. Projeto de Paulinho da Força, do Solidariedade de São Paulo, permite contabilizar como gastos eleitorais despesas com o cuidado de dependentes de candidatas. A medida beneficiaria mulheres com filhos de até 12 anos ou dependentes com deficiência.
1: A proposta autoriza o custeio de babás, cuidadores, creches e transporte de dependentes durante a campanha. Segundo Paulinho da Força, o objetivo é ampliar a participação feminina na política e reduzir os obstáculos enfrentados pelas candidatas.
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0: Comissão aprova medida que permite maior transparência na conta de luz. A repórter Júlia Lopes nos conta o que foi proposto.
12: A Comissão de Defesa do Consumidor da Câmara dos Deputados aprovou um projeto que obriga as distribuidoras de energia elétrica a incluir, junto com a conta de luz, um registro fotográfico do medidor de consumo da unidade de energia. De acordo com o texto, a medida tem como objetivo fortalecer a proteção dos direitos do consumidor e garantir mais transparência nas informações sobre o consumo de energia. A proposta também busca aumentar a confiança do usuário, já que o registro fotográfico anexado à fatura permite acompanhar mais clareza o processo de medição da cobrança. Para o relator da proposta, deputado Celso Russomano, do Republicanos de São Paulo, a iniciativa protege tanto o consumidor quanto as empresas. Ele ressaltou que a imagem do medidor pode servir como prova em caso de contestação, ajudando a evitar fraudes e possíveis manipulações.
13: O consumidor vai ter o direito de receber a conta com o registro fotográfico, ou seja, na hora que for lida a conta de energia elétrica, vem uma fotografia do medidor, do consumidor junto, né, impressa na própria conta, e aí o consumidor vai poder ver que, de fato, a leitura foi feita da maneira correta e vai poder acompanhar, inclusive, o consumo. Aí, se houver erro, fica mais fácil para ele provar que existe um erro na cobrança da conta de energia elétrica.
12: O projeto, que inclui junto à conta de luz um registro fotográfico do medidor de consumo, segue agora para análise na Comissão de Minas e Energia. Da Rádio Câmara de Brasília, Júlia Lopes.
0: Desenvolvimento Regional.
1: Projeto de Paulo Guedes, do PT de Minas Gerais, concede ao município de Vieiras o título de Capital Nacional dos Peixes Ornamentais. A proposta reconhece a importância da cidade para a piscicultura ornamental e sua contribuição para a economia da Zona da Mata Mineira.
0: Segundo Paulo Guedes, o reconhecimento fortalece a identidade produtiva de Vieiras, amplia a visibilidade do setor e incentiva o desenvolvimento regional. A proposta destaca ainda o potencial da criação de peixes ornamentais para gerar renda e apoiar pequenos produtores.
6: Educação.
1: O plenário da Câmara pode votar a qualquer momento o projeto que retira a obrigação de férias escolares durante a Copa do Mundo de Futebol Feminino no ano que vem. Essa obrigação foi criada por uma lei de 2026. Entenda com o repórter Antônio Vital.
14: Ganhou o regime de urgência e pode ser votado a qualquer momento no plenário da Câmara, projeto que desobriga as redes de ensino pública e privada de todo o país a concederem férias escolares para todos os alunos durante a realização da Copa do Mundo Feminina de Futebol no ano que vem. Lei de autoria do governo, aprovada no início do ano pelo Congresso, obriga que as férias dos estudantes coincidam com o período do torneio, entre 24 de junho e 25 de julho de 2027. O projeto apresentado pela deputada Anne Ortiz, do PP do Rio Grande do Sul, permite que os sistemas de ensino dos estados e municípios decidam sobre o período de férias escolares, em vez de obedecer ao calendário oficial da competição. Entidades como a Federação Nacional das Escolas Particulares criticaram a obrigatoriedade prevista em lei e alegaram que a alteração do período de férias no meio do ano coloca em risco o calendário escolar exigido pela Lei de Diretrizes e Bases da Educação, que obriga pelo menos 200 dias letivos no ano. O regime de urgência permite que o projeto seja analisado diretamente no plenário da Câmara, sem passar pelas comissões permanentes da Casa. A urgência foi aprovada de maneira simbólica, sem votos contrários. Para a autora da proposta, Anne Ortiz, a definição do período de férias em função da competição não foi discutida com as instituições de ensino e vai causar prejuízos para as escolas, alunos, pais e professores.
15: Não é possível, num país de 5.570 municípios, onde a Copa do Mundo vai ser sediada em apenas 8 municípios, nós termos uma regra para valer para todos os municípios que obriguem mais de um mês de férias no meio do ano. Isso vai causar um problemão, não só para as famílias, para os pais, para as mães que trabalham, mas também para os trabalhadores da educação no nosso país.
14: Os Jogos da Copa do Mundo de Futebol Feminino serão realizados em 8 cidades: Belo Horizonte, Brasília, Fortaleza, Porto Alegre, Recife, Rio de Janeiro, Salvador e São Paulo. Segundo o governo, a expectativa da FIFA é de que o evento alcance um público de mais de 3 milhões de torcedores, o que movimentará a economia brasileira e projetará o Brasil como potência esportiva. Da Rádio Câmara de Brasília, Antônio Vital.
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0: Justiça. Projeto de Caroline de Tone, do PL de Santa Catarina, concede anistia a pais punidos por adotarem a educação domiciliar, conhecida como homeschooling. Ela reforça que a medida beneficia apenas os casos em que não houve negligência, maus tratos ou violação dos direitos da criança e do adolescente.
1: Segundo Caroline de Tone, a proposta repara penalidades aplicadas a famílias que optaram pela educação domiciliar de boa fé. Para a deputada, o projeto reforça o papel da família na educação dos filhos e garante mais segurança jurídica aos pais que adotam esse modelo de ensino.
0: Segurança Pública. O projeto aumenta penas para crime de ameaça por arma ou condição da vítima. A repórter Daniela Lessa nos conta quais os agravantes.
17: A Comissão de Constituição e Justiça da Câmara dos Deputados aprovou o projeto que aumenta a pena para o crime de ameaça quando cometido com uso de arma ou contra mulher por razões do sexo feminino, crianças, adolescentes, pessoas idosas ou com deficiência. A proposta é do deputado Mário Ehringer, do PDT de Minas Gerais, e altera o Código Penal para aproximar as punições dos crimes de ameaça e de perseguição. Atualmente, a pena para o crime de ameaça é detenção de 1 a 6 meses ou multa. Pelo texto, a pena para ameaça poderá ser aumentada de metade quando o crime for praticado com arma ou contra mulher por razões do sexo feminino, criança, adolescente, pessoa idosa ou pessoa com deficiência. Também haverá aumento de pena se a ameaça ocorrer na presença de criança ou adolescente. Além disso, o projeto permite que o Ministério Público inicie a ação penal nesses casos, mesmo sem a representação da vítima, o que pode facilitar a responsabilização dos agressores. O relator, deputado Pompeu de Matos, do PDT do Rio Grande do Sul, defendeu que a mudança corrige distorções na lei e reforça a proteção das vítimas.
18: A pessoa que se sente ameaçada muda todo o seu comportamento,

0: 7:05.
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1: 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Hora certa. 20 horas e 30 minutos.

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